0: Sabia que do total de energia emitida nos primeiros 6 meses deste ano, 46%, ou seja, perto de metade, derivou de fontes renováveis? A fonte fotovoltaica foi a que mais cresceu, seguida da eólica e da hídrica. A Direção Regional de Estatística da Madeira conta para si. 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
1: As câmaras e a administração pública, no sentido lato, vão poder entregar obras até 217 mil euros na Madeira por ajuste direto. Ora, recentemente tivemos uma alteração das regras da contratação pública. Para que as pessoas saibam, em primeiro lugar, o Estado não é livre de adquirir a quem quiser, ou seja, ao fornecedor que quiser, materiais ou obras empreiteadas, serviços de construção civil. Isto porque eu posso dizer que sinto que o Estado desconfia de si mesmo, ou seja, enquanto que numa empresa privada podemos comprar ao fornecedor que entendermos, obviamente que mandam as regras da prudência, da cautela, da boa gestão, fazer consultas ao mercado, ter orçamentos, comparar e decidir em função da melhor solução, e a melhor solução nunca é apenas baseada no preço. No caso do Estado, é obrigatório processos formais. E isto significa que, se a lei for adaptada à Madeira, nós da Madeira temos limites máximos acima de 45% sobre os valores nacionais. Portanto, uma empresa que queira fornecer ao Estado, por exemplo, no caso de bens e serviços, imaginemos, uma Câmara Municipal quer subcontratar serviços de limpeza para as instalações camarárias. Neste caso, até 29 mil euros por ano poderá contratar a uma empresa, mas se ultrapassar esse valor, então tem que lançar um concurso público formal. O problema de se lançar concursos públicos é que, se é um facto que as diversas empresas vão a jogo em condições em que não conhecem as outras e, portanto, ganha a melhor proposta, que no caso das câmaras municipais é, em regra, o preço mais baixo, já obriga a um formalismo, a um maior tempo de consulta, de seleção das propostas, de adjudicação, que muitas vezes leva mais tempo do que uma decisão rápida no mercado. Mesmo assim, até aos 29 mil euros de bens e serviços contratados, é preciso fazer uma consulta a três empresas. Já no caso das empreiteadas, porque é um valor muito maior, as obras, nós sabemos que as obras são sempre mais elevadas, nós podemos ter aqui um valor de consulta prévia, que um ajuste direto das empreiteadas de 43.500 euros, e depois temos a regra das consultas prévias. Isto para dizer o quê? Que, por um lado, as regras são claras e as empresas do mercado esforçam-se por cumprir com as melhores condições. Mas a grande diferença também, é verdade, é que, enquanto nas empresas uma decisão pode ser tomada imediatamente, por exemplo, de contratar a tal empresa de limpeza, no caso da administração pública e local, é muito mais lenta, leva muito mais tempo. Então, quando nós dizemos que na administração pública tudo é muito lento, é porque a própria legislação assim o obriga.
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informação no posto emissor do Funchal. Vamos aos títulos. E a IRS desce também na Madeira este ano, assegura Miguel Albuquerque. Secretário da Economia admite incómodo de patrões e sindicatos, mas diz que é o Governo quem fixa o ordenado mínimo. A madeirense Madalena Costa repetiu a vitória no Campeonato Europeu em Patinagem. Marítimo prepara processos judiciais, alegando falsidades sobre o estado da relva na recepção ao Benfica.

0: Vamos ao desenvolvimento. O Governo Regional vai acompanhar a descida do IRS anunciada pelo Primeiro-Ministro. Miquel Albuquerque esclarece que existe capacidade financeira para o fazer. O chefe do Executivo explica que a receita de impostos na região tem aumentado, o que permite acomodar este alívio fiscal.
1: Normalmente costumamos acomodar. Como vocês sabem, nós temos um diferencial até ao nono escalão. Esse diferencial de 30% no nono escalão do IRS, havia a expectativa que poderia haver alguma quebra na cobrança fiscal, o que se está

0: a notar é que as pessoas, uma vez que o imposto é mais barato, e aqui na Madeira significa quase mais um salário, até ao nono escalão é diferencial 30%, o que estamos a notar é que a execução do ano em termos de cobrança fiscal está a revelar uma subida da cobrança. Significa que quando os impostos baixam, as pessoas têm mais disponibilidade para pagar e pagam com muito mais facilidade.
1: Contributos na região também vão sentir alívio no IRS. O Conselho de Ministros da próxima semana vai aprovar este plano até ao sexto escalão de rendimentos. Revelação de Luís Montenegro na Assembleia da República.
2: Para apoiar a classe média, uma redução do IRS até ao sexto escalão no valor de 400 milhões de euros. Esta descida abrange na prática todos os contribuintes de IRS, mesmo aqueles que estão acima no escalão de rendimentos, dada a progressividade do imposto. Este alívio fiscal será já sentido com uma redução das retenções da fonte em novembro, no salário e no subsídio de Natal.
1: O Primeiro-Ministro anunciou ainda a atribuição de um suplemento extraordinário para pensionistas que recebem até 1.611 euros.
2: Atribuir um suplemento extraordinário aos pensionistas de forma progressiva até 1.611,13 euros, que representa um valor de cerca de 400 milhões de euros que será pago conjuntamente com a pensão de dezembro.
1: O Primeiro-Ministro justificou estas medidas como forma de redistribuição da riqueza gerada no país. O Secretário de Economia considera uma tempestade num copo de água a contestação de sindicatos e patronato ao aumento de cerca de 70 euros no ordenado mínimo em 2027. Depois do anúncio, na passada segunda-feira, a União de Sindicatos e a ACIF falam numa decisão extemporânea. José Manuel Rodrigues reconhece o incómodo, mas deixa muito claro, a meta dos 1.200 euros até 2029 é para respeitar.
3: É natural que os parceiros sociais, uns naturalmente das associações patronais, entendam que estes aumentos são demasiado fortes para as empresas, e é natural também que os próprios sindicatos quisessem mais. Cabe naturalmente ao decisor político, neste caso por via do Decreto Legislativo Regional, ouvido o Conselho Económico e Social, tomar uma decisão e apresentar ao Parlamento uma proposta, e é isso que faremos no final do ano.
1: Os representantes dos trabalhadores e das empresas estão indignados, referem que se a decisão já está tomada, nem vale a pena reunir o Conselho Económico e Social. Ao posto emissor, o secretário da Economia esclareceu a questão desta forma.
3: Aquilo que a lei diz é que o Conselho Económico e Social emite parecer, mas a decisão é sempre do Parlamento por proposta do Governo. É isso que será feito. Se o Parlamento entender que deve ser uma verba maior ou menor daquela que é proposta pelo Governo, o Parlamento tem o direito, obviamente, ouvido o Conselho Económico e Social, de alterar a proposta do Governo. É assim numa democracia parlamentar.
1: O secretário da Economia recorda que o objetivo dos 1.200 euros em 2029 foi uma promessa eleitoral. António Jardim Fernandes, o presidente da ACIF, pretende uma clarificação deste assunto.
4: Ainda queremos clarificar se é uma decisão já feita ou não. Se for essa decisão, também podemos já transmitir que não vale a pena reunir o Conselho Permanente. Para fazer de conta, não vale a pena, não é? Se já está a decisão tomada, não faz sentido nenhum fazer reunir o Conselho Permanente da Constituição Social para discutir um tema que já foi decidido a priori. Portanto, em primeiro lugar, vamos querer clarificar isto, então, para tomar uma posição, que a posição normalmente é tomada em conformidade até com a discussão que há dentro do Conselho Permanente. Mas achamos isto um pouco estranho, extemporâneo, este anúncio.
1: Presidente da ACIF, contra a imposição do aumento do salário mínimo em 2027 pelo Governo Regional. No próximo ano, o aumento é de cerca de 70 euros e nos dois anos seguintes, 75 euros em cada um. Troca de argumentos entre a Secretaria da Educação e o Sindicato dos Professores da Madeira. O SPM recusa ser acusado de desinformação em torno do processo de colocação de professores e início de aulas. Em comunicado, a Secretaria adianta que 245 contratações tiveram lugar até segunda-feira, menos 45 em comparação com o ano passado. Francisco Oliveira desvaloriza as estatísticas para apontar casos concretos de docentes em dificuldades.
5: Concorreu até para as zonas mais carenciadas de professores, nomeadamente Santana, e nem assim foi colocada, quando sabemos que no seu setor, que é o primeiro ciclo, faltam ainda dezenas de professores às escolas. As escolas não vivem de estatística de gabinete, as escolas vivem de realidades. E essas realidades têm que ser resposta àquilo que são efetivamente as situações particulares de cada uma delas.
1: O sindicato promoveu uma concentração de docentes descontentes junto da Secretaria da Tutela. O gabinete de Elsa Fernandes garante que 90% dos professores efetivos mantêm-se na mesma escola do ano anterior. No ano escolar 26-27, que arranca em força esta quinta-feira, há menos 40 turmas, adianta a Secretaria da Educação, pelo que não são necessários tantos docentes. 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A partir de agora, de 15 em 15 dias, serão abordados temas diferentes. Em colaboração com o Serviço Regional de Saúde, o objetivo é melhorar os conhecimentos da população, simplificando, ao mesmo tempo, a linguagem. É o que explica José Ornelas, o diretor de enfermagem do CESARAM.
6: Consigamos também, no fundo, servir mais e melhor. Somos cerca de 6 mil profissionais, cuidamos de 250 mil pessoas, mais aqueles que nos visitam, e o nosso objetivo é mesmo esse, é ajudar, termos mais e melhor saúde, ajudar a população e as famílias, e pretendemos ser um factor também de ajuda e também fazer com que a população tenha mais literacia em saúde, porque há um princípio que nós nos preocupamos muitas vezes. A saúde passa também pela autorresponsabilização de cada indivíduo. E essa autorresponsabilização de cada indivíduo, nós também temos que lhe dar ferramentas para que ele seja cada vez mais autorresponsável para o seu processo de saúde e doença.
1: Neste primeiro podcast será desenvolvida a problemática ligada ao início das aulas, como dá conta a enfermeira Ana Gouveia.
7: Parece que é uma coisa muito simples, mas que tem muitas vezes influência na saúde, quer da família, o regresso às rotinas, a saída dos filhos de casa, as crianças vão para a primeira vez para a creche, a criança que tem uma doença crónica e que de repente tem de ser inserida no seu contexto escolar, e portanto o primeiro programa é exatamente o regresso. Setembro é mês de recomeçar.
1: Neste podcast Conversas com Saúde serão também desenvolvidas as temáticas da vacinação, da saúde mental, bem como da terceira idade. O Museu de Arte Sacra do Funchal recebeu uma escultura luso-flamenga de meados do século XVI, intitulada Nossa Senhora com Menino, foi doada ao abrigo do regime do mecenato cultural. Duas empresas dos grupos Estevão Neves e Sonai dispensaram 45 mil euros. De acordo com o historiador de arte Francisco Claude, a escultura em madeira de carvalho tem características coincidentes com a peça que se encontrava no retábulo da Capela-Mor da Sé do Funchal. Desapareceu em 1566, na sequência do ataque de corsários franceses à cidade. Esta imagem de Nossa Senhora com o Menino tem mais de um metro de altura. No desporto, a madeirense Madalena Costa reconquistou o Campeonato Europeu em Patinagem Artística. A atleta do Clube Desportivo Santa Cruzense sagrou-se bicampeã em séniores em Itália. Com um palmarés invejável, Madalena Costa continua a dar nas vistas. O Presidente da República, António José Seguro, felicitou a madeirense por mais um título que prestigia Portugal. O Marítimo admite avançar com queixas em tribunal por considerar difamatórias e falsas declarações proferidas acerca do estado da relva nos barreiros. No fim do jogo de sábado, o treinador do Benfica, Marco Silva, criticou o relvado. Vários comentadores desportivos fizeram o mesmo. Numa nota publicada no site do clube, o presidente Carlos André Gomes considerou falsa a acusação de que a relva teria sido pintada para disfarçar imperfeições. Afirmou ainda que o clube é o principal interessado em ter o campo em condições, daí que uma nova empresa tenha sido contratada para tratar da manutenção da relva.

Agora o tempo para esta quinta-feira. O IPMA indica a previsão de ocorrência de aguaceiros fracos, em especial a partir da tarde. Será, no entanto, mais um dia de calor. No Funchal, a máxima prevista é de 28 graus Celsius. Foram as notícias no posto emissor do Funchal. Continuem na nossa companhia.

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2: 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Esta é a primeira edição de Madeira Notícia com Paulo Figueira. Bom dia.
3: Olá, bom dia. O ano escolar arranca em força hoje para os alunos do primeiro ciclo. A Secretária da Educação diz não haver falta de professores. IRS desce também na Madeira este ano, assegura Miguel Albuquerque. O Secretário da Economia admite incómodo de patrões e sindicatos, mas avisa que é o Governo quem fixa o valor do ordenado mínimo.

0: partir de hoje, milhares de alunos regressam às aulas na Madeira e Porto Santo. É o início do novo ano escolar 2026-2027. Nesta primeira etapa, são envolvidos os estudantes do primeiro ciclo. Na próxima semana, segundo a Secretaria de Educação, toca aos restantes níveis de ensino. A quebra no número de alunos continua. Há menos 1.000 estudantes nas salas de aula.
1: Tem havido um decréscimo acentuado. Em 2024 tínhamos 29 mil crianças e jovens nas escolas, neste momento temos 26 mil. Portanto, é o inverno demográfico que está a acentuar-se. Só no segundo ciclo, que são as crianças que nasceram pós-PAEF, em 2015-2016, é que temos mais 9 turmas. De resto, em todos os níveis, decresceu o número de alunos, excetuando nas creches, que se mantém o mesmo número que o ano passado.
0: No sistema público de ensino, são apenas 26 mil estudantes inscritos. Em 3 anos, as escolas perderam 3 mil alunos. A secretária da Educação, Elsa Fernandes, assegura que não há falta de professores, contrariando declarações do sindicato.
1: Nós antevimos esse problema. Se não tivéssemos alterado nada relativamente ao ano passado, provavelmente agora estaríamos com falta de professores. Mas, antevendo esse problema, tomámos várias medidas, nomeadamente indeferimos destacamentos, portanto 48 professores que estavam destacados das áreas mais carenciadas voltaram às escolas, mas de qualquer maneira temos menos 40 turmas, o que se reflete realmente na necessidade de menos pessoal docente. Neste momento temos 5.670 professores vinculados.
0: Está tudo pronto para o início de aulas, garante a Secretaria da Educação. Hoje é o dia dos estudantes do primeiro ciclo colocarem a mochila às costas e regressarem às salas dos estabelecimentos de ensino. Neste início de ano letivo, o Presidente do Governo visitou a escola secundária Ângelo Augusto da Silva, que foi alvo de uma profunda remodelação. A empreitada durou 2 anos, e custou vários milhões de euros.
2: Fachadas, pintura interior e exterior, castilharias, vidros duplos, energia, LEDs e também a recuperação do pavilhão. Portanto, tudo isto ascende a 7 milhões de euros. É uma obra que foi executada com o ano escolar, com 2 anos escolares a decorrer, foi em quase 2 anos, e neste momento a escola está, do ponto de vista estrutural, praticamente nova. Neste momento, vamos avançar já no próximo ano com a última fase, que é aqui os campos desportivos, uma estrutura vazada que permitirá eventualmente também acomodar algum estacionamento.
0: Miguel Albuquerque esteve na Escola Secundária Ângelo Augusto da Silva, que se apresenta para a comunidade educativa com melhores condições. Este arranque de aulas tem originado uma troca de argumentos entre a Secretaria de Educação e o Sindicato dos Professores da Madeira. O Governo diz que foram levadas a cabo 245 contratações e que 90% dos professores efetivos se mantêm no mesmo estabelecimento de ensino do ano anterior. Ontem, numa manifestação junto à Secretaria, o dirigente sindical Francisco Oliveira repetiu que há casos de professores em dificuldades e sem escola atribuída.
3: Concorreu até para as zonas mais carenciadas de professores, nomeadamente Santana, e nem assim foi colocada, quando sabemos que no seu setor, que é o primeiro ciclo, faltam ainda dezenas de professores às escolas. As escolas não vive de estatística de gabinete. As escolas vivem de realidades. E essas realidades têm que ser resposta àquilo que são, efetivamente, as situações particulares de cada uma delas.
0: Francisco Oliveira, dirigente do Sindicato dos Professores da Madeira, que promoveu uma concentração de docentes junto à Secretaria Regional da Tutela. E o Governo madeirense vai acompanhar a descida do IRS anunciada pelo Primeiro-Ministro na Assembleia da República. Miguel Albuquerque esclarece que existe capacidade financeira para o fazer. O chefe do Executivo explica que a receita de impostos tem aumentado, o que permite acomodar este novo alívio fiscal.
2: Normalmente costumamos acomodar, como vocês sabem, nós temos um diferencial até ao nono escalão. Esse diferencial de 30% no nono escalão do IRS, havia a expectativa que poderia haver alguma quebra na cobrança fiscal. O que se está a notar é que as pessoas, uma vez que o imposto é mais barato, e aqui na Madeira significa quase mais um salário, até ao 9º escalão, a diferencial 30%, o que estamos a notar é que a execução do ano em termos de cobrança fiscal está a revelar uma subida da cobrança. Significa que quando os impostos baixam, as pessoas têm mais disponibilidade para pagar e pagam com muito mais facilidade.
0: Os contribuintes na região também vão sentir uma descida ao nível do IRS. O Conselho de Ministros da próxima semana vai aprovar este plano, que abrange os contribuintes até ao 6º escalão de rendimentos. Uma revelação feita anteontem por Luís Montenegro na Assembleia da República.
4: Para apoiar a classe média, uma redução do IRS até ao 6º escalão no valor de 400 milhões de euros. Esta descida abrange, na prática, todos os contribuintes de IRS, mesmo aqueles que estão acima no escalão de rendimentos, dada a progressividade do imposto. Este alívio fiscal será já sentido com uma redução das retenções da fonte em novembro, no salário e no subsídio de Natal.
0: Os pensionistas também serão beneficiados através da atribuição de um suplemento extraordinário.
4: Atribuir um suplemento extraordinário aos pensionistas de forma progressiva até 1.611,13 euros, que representa um valor de cerca de 400 milhões de euros que será pago conjuntamente com a pensão de dezembro.
0: Luís Montenegro, o primeiro-ministro, justificou estas medidas como forma de redistribuição da riqueza gerada no país. O secretário de Economia considera uma tempestade num copo de água a contestação de sindicatos e patronato relativa ao aumento de cerca de 70 euros no ordenado mínimo no próximo ano. Depois do anúncio na segunda-feira, quer a União de Sindicatos da Madeira, quer a ACIF, criticaram a decisão, considerando-a extemporânea. João Manuel Rodrigues reconhece o incómodo, mas deixa muito claro a meta de 1.200 euros até 2029 é para respeitar.
5: É natural que os parceiros sociais, uns naturalmente das associações patronais, entendam que estes aumentos são demasiado fortes para as empresas, e é natural também que os próprios sindicatos quisessem mais. Cabe naturalmente ao decisor político, neste caso previa do decreto legislativo regional, ouvido o Conselho Económico e Social, tomar uma decisão e apresentar ao Parlamento uma proposta, e é isso que faremos no final do ano.
0: Os representantes dos trabalhadores e das empresas estão indignados, referem que, se a decisão já está tomada, nem vale a pena reunir o Conselho Económico e Social. Ao posto emissor, o secretário José Manuel Rodrigues esclareceu a questão desta forma.
5: Aquilo que a lei diz é que o Conselho Económico e Social emite parecer, mas a decisão é sempre do Parlamento por proposta do Governo. É isso que será feito. Se o Parlamento entender que deve ser uma verba maior ou menor daquela que é proposta pelo Governo, o Parlamento tem o direito, obviamente, ouvido o Conselho Económico e Social, de alterar a proposta do Governo. É assim numa democracia parlamentar.
0: O secretário de Economia recorda que o objetivo dos 1.200 euros em 2029 foi uma promessa eleitoral. Em 2027, o ordenado mínimo sobe cerca de 70 euros e 75 euros em cada um dos dois anos seguintes, até prefazer os 1.200 euros mensais. O Museu de Arte Sacra do Funchal recebeu uma escultura luso-flamenga de meados do século XVI, intitulada Nossa Senhora com Menino, foi doada ao abrigo do regime do mecenato cultural. Duas empresas, dos grupos Estevão Neves e Sonai, dispensaram 45 mil euros. O historiador de arte Francisco Clode diz que a escultura em Madeira tem características coincidentes com a peça que se encontrava no retábulo da Capela Mor da Sé do Funchal. Desapareceu em 1566, na sequência do ataque de corsários franceses à cidade. A madeirense Madalena Costa reconquistou o Campeonato Europeu em Patinagem Artística. A atleta do Clube Desportivo Santa Cruzense sagrou-se bicampeã europeia em séniores na competição que decorreu em Itália. O Marítimo admite avançar com queixas em tribunal por considerar difamatórias e falsas declarações proferidas acerca do estado da relva nos barreiros. No fim do jogo de sábado, o treinador do Benfica, Marco Silva, criticou o relvado e vários comentadores desportivos fizeram o mesmo. Numa nota publicada no site do clube, o presidente Carlos André Gomes considerou falsa a acusação de que a relva teria sido pintada para disfarçar imperfeições. Afirmou ainda que o clube é o principal interessado em ter o campo em condições. Uma nova empresa foi contratada para tratar da manutenção da relva.

Resta falar da previsão do estado do tempo para esta quinta-feira. Há previsão de ocorrência de aguaceiros fracos, especialmente a partir da tarde, num dia com vento fraco a moderado de norte-nordeste e com uma temperatura máxima no Funchal na ordem dos 28 graus Celsius.

são as notícias no início desta manhã de quinta-feira no Posto Emissor. Regressamos para atualizar toda a informação regional, quando faltarem 15 minutos para a 1 da tarde.

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1: Minuto e meio para as 8 da manhã. A informação regional aqui no Madeira Notícia com o jornalista Paulo Figueira, simultâneo Onda Média e FM no posto emissor do Funchal. Ele regressa para uma segunda visita, 8:15, mais coisa menos coisa, para a revista de imprensa. E como ele bem disse, a 12:45, certinho como o destino, ele está para a edição 2 do Madeira Notícia. Abrirmos a parte 2 do Acorda nesta quinta-feira, 10 de setembro, temos nada mais, nada menos que uma opinião que conta. E porque hoje é quinta-feira, vamos saudar o regresso de Cinemúsica, mais logo às 5 da tarde. É um dos pontos altos da programação PEF, neste caminhar lentamente para a reta final do verão de 2026. Um bom princípio de quinta-feira, boa viagem, bom trabalho, bom pequeno almoço.

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1: As câmaras e a administração pública, no sentido lato, vão poder entregar obras até 217 mil euros na Madeira por ajuste direto. Ora, recentemente tivemos uma alteração das regras da contratação pública. Para que as pessoas saibam, em primeiro lugar, o Estado não é livre de adquirir a quem quiser, ou seja, ao fornecedor que quiser, materiais ou obras empreiteadas, serviços de construção civil. Isto porque eu posso dizer que sinto que o Estado desconfia de si mesmo, ou seja, enquanto que numa empresa privada podemos comprar ao fornecedor que entendermos, obviamente que mandam as regras da prudência, da cautela, da boa gestão, fazer consultas ao mercado, ter orçamentos, comparar e decidir em função da melhor solução, e a melhor solução nunca é apenas baseada no preço. No caso do Estado, é obrigatório processos formais. E isto significa que, se a lei for adaptada à Madeira, nós da Madeira temos limites máximos acima de 45% sobre os valores nacionais. Portanto, uma empresa que queira fornecer ao Estado, por exemplo, no caso de bens e serviços, imaginemos, uma Câmara Municipal quer subcontratar serviços de limpeza para as instalações camarárias. Neste caso, até 29 mil euros por ano poderá contratar a uma empresa, mas se ultrapassar esse valor, então tem que lançar um concurso público formal. O problema de se lançar concursos públicos é que, se é um facto que as diversas empresas vão a jogo em condições em que não conhecem as outras e, portanto, ganha a melhor proposta, que no caso das câmaras municipais é, em regra, o preço mais baixo, já obriga a um formalismo, a um maior tempo de consulta, de seleção das propostas, de adjudicação, que muitas vezes leva mais tempo do que uma decisão rápida no mercado. Mesmo assim, até os 29 mil euros de bens e serviços contratados, é preciso fazer uma consulta a 3 empresas. Já no caso das empreiteadas, porque é um valor muito maior, as obras, nós sabemos que as obras são sempre mais elevadas, nós podemos ter aqui um valor de consulta prévia, que um ajuste direto das empreiteadas de 43.500 euros, e depois temos a regra das consultas prévias. Isto para dizer o quê? Que, por um lado, as regras são claras, e as empresas do mercado esforçam-se por cumprir com as melhores condições. Mas a grande diferença também, é verdade, é que enquanto nas empresas uma decisão pode ser tomada imediatamente, por exemplo, de contratar a tal empresa de limpeza, no caso da administração pública e local, é muito mais lenta, leva muito mais tempo. Então, quando nós dizemos que na administração pública tudo é muito lento, é porque a própria legislação assim o obriga.
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1: Bom dia, bem-vindo a mais um episódio especial Bioforma, um espaço semanal dedicado à saúde e bem-estar em parceria com a marca madeirense Bioforma. 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E esta semana temos aqui connosco a nutricionista Melissa Fernandes para falarmos sobre um termo um pouco desconhecido, vamos dizer assim, mas que é muito pertinente e que, afinal, todo este processo pode ter algum impacto na nossa saúde. Portanto, vamos falar de fitoquímicos, o que são e para que servem. Olá, Melissa, bom dia, bem-vinda.
2: Olá, muito bom dia. Eu quis trazer este tema porque eu acho que muita gente desconhece que eles existem. E considero que é um tema, desde a altura que eu estudava na faculdade, as pessoas já falavam, mais na parte científica, como é que funcionavam, tentava estudar eles mais ao pormenor. Sendo assim, eu vou explicar mais ou menos como é que funciona.
1: Pois, vamos começar desde o início. O que são fitoquímicos?
2: Exatamente. Os fitoquímicos é como se fossem os compostos produzidos pelas plantas, principalmente, que ajudam a que elas consigam gerir o seu sistema. Como nós temos, por exemplo, hormônios, neurotransmissores ou outros sinalizadores que nós temos internamente ou até nosso próprio antioxidante. Pronto, nós temos muitos compostos que produzimos no nosso corpo. E elas também precisam desses compostos para se gerir e se proteger, porque alguns também são antioxidantes, protegem as células ou fazem aqui algum tipo de papel, dependendo do qual que estamos a falar, pode fazer um papel ou outro. Porquê que nos interessa? Porquê que isto é importante na parte da alimentação? O que é que a gente ganha disto? Pronto, quando a gente consome certos vegetais, ou até pode-se encontrar também nos suplementos, por exemplo, a cúrcuma tem-se falado muito por causa dos curcuminoides, que eles são anti-inflamatórios, eles também são fitoquímicos. A planta produz estes fitoquímicos por algum motivo, por alguma reação, eles começam tipo aqui a gerir o seu sistema. Depois, se nós conseguimos consumirmos isto na alimentação ou na suplementação, conseguimos nos beneficiar de forma a ter aqui um impacto positivo na nossa saúde.
1: Portanto, os fitoquímicos, que são, vamos dizer assim, de uma forma muito simplificada, produzidos pelas plantas, digamos assim, pertencem às plantas, nós vamos arranjar aqui uma forma de os aproveitar para incluir na nossa alimentação, porque podem trazer vários benefícios para nós. É isto?
2: Sim, exatamente. Alguns dos benefícios são aqueles antioxidantes, que a gente já conhece bastante, que protegem as células dos radicais livres. Tem aqui papéis anti-inflamatórios. Tem também, aqui podem ajudar na parte de antimicrobianos. Há alguns que têm alguns papéis aqui que podem contrarrestar alguns micro-organismos menos benéficos para a nossa saúde. Mas eu queria me focar mais na parte de antioxidantes e anti-inflamatórios, porque eu acho que ultimamente, nas consultas e fora delas, tenho conseguido muitas pessoas que têm alguma dificuldade por causa da inflamação, por causa da agressividade do ambiente, por causa da poluição, a contaminação. Há situações também que existem nos alimentos que não são os melhores, não é? Tem muitos alimentos processados ultimamente, temos muita até radiação dos aviões quando estamos a viajar. Estes constantes ataques ao nosso organismo, que não são naturais, acabam por poder gerar aqui alguns sintomas inflamatórios, alguns problemas aqui de desconforto. Portanto, eu gostaria de me focar em alguns fitoquímicos que possam aqui beneficiar e começar a dar nome. Porque às vezes a pessoa até sabe o que é.
1: Exatamente.
2: Há alguns que são famosos.
1: Sim.
2: Como nesta casa, há muitos famosos aqui dentro.
1: Apenas não encaixamos dentro da secção de fitoquímicos.

0: Químicos, se calhar sabemos os nomes, mas não os categorizamos, digamos assim, como fitoquímicos. Estamos a falar de que exemplos?
1: Por exemplo, o resveratrol, tem-se falado muito do resveratrol, até para creme, para acidente de envelhecimento, que aquilo é
0: Exatamente.
1: XPTO e que não sei o que, não sei o que mais, mas ninguém sabe onde é que vem sequer. Tipo, ah, aquilo é muito bom, porquê? Não
0: E há
1: sabemos.
0: devido de um laboratório,
1: E
0: é o que
1: há,
0: se
1: tipo,
0: pensa.
1: exato. O que é que acontece? O resveratrol, eu vou explicar, vou começar por ele, porque eu acho que é um assim mais famosinho.
0: Sim.
1: A gente começa pelo Ronaldo, não, tô... não, mas pronto, o resveratrol é bem principalmente, por exemplo, da grainha da uva. Por acaso, se vocês quiserem aqui aproveitar ao máximo da uva, era comer com casca, comer a grainha, mas tem de mastigar a grainha, porque se não mastigarem não se consegue utilizar o composto, ok? Portanto, mastigar bem para conseguir ter aqui este composto. Ainda assim, a melhor forma que podemos ter para ter a noção de que realmente aquilo está lá é na forma de suplementação, sendo que nos alimentos a gente não controla a quantidade que tem cada um, não é? Não vai fazer a planta, olha, não estás a produzir o suficiente.
0: Claro.
1: Então, o resveratrol ajuda na parte do anti-envelhecimento porque também protege as células como antioxidante, ainda de ajudar aqui na regeneração. É muito usado ultimamente, junto com a coenzima Q10, para ser aqui anti-envelhecimento. Até que tem cremes que tem resveratrol e que é XPTO. Pronto, essa é a origem dele. Ele é utilizado dessa forma. Depois também temos outros que são menos falados, por exemplo, o chá verde e o cacau. Tem a quetiquina. É um bocado difícil de pronunciar, mas estas são as substâncias, o que é que fazem? A gente fala muito, ah, o chá verde para o metabolismo, não sei o quê, acelera o metabolismo. Pronto, ele também tem estes compostos que ajudam aqui a melhorar a parte do sistema metabólico, tem aqui um papel de proteção cardiovascular, tem uma atenção também que tem a parte da teína, que é equivalente à cafeína do chá, por favor, não abusem do chá verde, a
0: Exatamente.
1: dizer que o chá verde vai emagrecer, não. O que ele vai ajudar é que o metabolismo, em princípio, vai ficar melhor, vai se otimizar melhor e vamos conseguir então ter os objetivos de uma forma mais fácil, entre aspas.
0: E o cacau também tem este composto,
1: O
0: este
1: cacau também
0: fitoquímico,
1: tem, sim.
0: digamos
1: O
0: assim.
1: cacau não é chocolate.
0: Exato.
1: O cacau é mesmo a fruta, o
0: O
1: cacau.
0: cacau puro, sim.
1: Exato, não estou falando de chocolate, que depois. Ah, doutora, eu comi assim uma barrinha de chocolate para emagrecer, você não sabe como é que fica, é fantástico.
0: Não, não, estamos a falar mesmo do cacau puro, que até é amargo.
1: Exatamente, o cacau é amargo, sim, porque os fitoquímicos, no geral, até têm muita tendência a ser amargos, os antioxidantes
0: Ok.
1: têm tendência a ser amargos, no geral, por exemplo, há antocianinas, que é da parte do açaí, porque as pessoas também falam aqui, ai, o açaí é muito bom, não sei o quê, não estou falando de gelado, porque a gente tem muita ideia de estragar os compostos, meu Deus.
0: Nem daquelas bowls que vendemos, que vimos muito a vender por aí, que
1: Exato.
0: tem muita coisa a acrescentar, nomeadamente açúcar e outros elementos. Estamos a falar
1: Exatamente.
0: do puro, do açaí puro, que não é assim
1: Exato.
0: tão doce.
1: Não, não é doce, ele é mais para amargo do que propriamente para doce. Porque já fogo. Eu uso bastante o açaí nas minhas receitas porque eu considero que ele tem bastantes benefícios. Já tinha falado sobre isto, só aqui fã do
0: Exatamente,
1: açaí, amém.
0: sim.
1: Mas pronto, o açaí tem muitos benefícios, a parte também cardiovascular, porque tem antocianinas que ajudam na parte de vasodilatação do vaso sanguíneo. Então, imagine, a tensão regula-se dessa forma também. Então, pronto, dessa forma também ela dá coloração roxa, aquela coloração roxa, porque também no açaí, não está só no açaí, também está no mirtilho, está noutro tipo de fruta, por exemplo, frutos vermelhos também alguns têm. Portanto, frutos do bosque, coisa do género. Tem aqui antocianinas que vão ajudar na parte cardiovascular. Isto também para dizer que não vai substituir o tratamento médico, ok? Isto é mais um suporte, uma ajuda, do que propriamente o tratamento. Se fosse também uma parte de tratamento, temos de ir à regulação mais ou da parte médica ou suplementação mesmo mais forte, ok?
0: Exatamente, e já a seguir vamos continuar a falar aqui sobre fitoquímicos, o que são e para que servem, quais são os seus benefícios aqui no nosso organismo. Mas para já vamos à nossa primeira pausa musical. Música.

0: segunda parte do nosso programa Bioforma, hoje sobre fitoquímicos, o que são e para que servem. Belissa, há pouco estávamos a falar de alguns exemplos, vamos continuar com mais exemplos.
1: Exatamente, porque eles geralmente são uma lista muito grande. Eu quero referir aqui os mais importantes, ou aqueles claro. Que eu acho tipo, que possam ser adquiridos mais facilmente. Ok, então vamos continuar aqui com o que eu acho bastante interessante, que são licopenos. Os licopenos estão principalmente nos tomates, também pode estar na melancia. Ele é da coloração vermelha, é aquela coloração assim mais intensa. Portanto, em princípio, vão se encontrar aqui nestes mais vermelhinhos. Também o pimento pode ter aqui alguma quantidade. Portanto, por que eles são interessantes? Porque além da proteção cardiovascular, de ser antioxidante, ele também está a ser estudado para a proteção da próstata. Portanto, quem tem tendência, por exemplo, a ter alguma situação com as doenças relacionadas com a parte da próstata, alguma, ou, por exemplo, só os homens já com alguma idade, por exemplo, mais do que 50, mais do que 60, eu já recomendo, passo a recomendar como um fitoquímico ou um antioxidante importante para incluir tanto na alimentação como na suplementação. Também existem alguns que têm alguma predisposição genética, ter algum sintoma na parte da próstata. Eu prefiro prevenir de todas as formas, embora não esteja 100% comprovado, porque nada é 100% comprovado. E também é verdade que, a nível de estudo de suplementação, falta muito trabalho, mas estas pequenas referências podem nos fazer aqui ter alguma ajuda. Até porque um antioxidante, em princípio, não vai lhe causar nenhum problema, a menos que tenha alguma alergia, alguma coisa, algum problema mais específico. Mas os antioxidantes sempre são bem-vindos. E se ele tem aqui um papel mais protetor para a próstata, por que é que não iríamos aproveitar tanto na alimentação como na suplementação? Depois temos outros, por exemplo, a clorofila. Ela foi muito falada durante um tempo. Tivemos um tempo onde nas redes sociais só tinha... Não sei se tinhas essa noção da clorofila.
0: Não, não.
1: Pronto. Se calhar é mais para quem estava mais dentro das novidades.
0: Exato.
1: Por exemplo, tivemos aqui muito tempo falando sobre os benefícios da clorofila.

0: clorofila. Pronto, ele é antioxidante, sim, a clorofila é muito bom. Temos aqui uma parte que pode aqui ajudar a regeneração dos tecidos. Temos aqui uma situação que pode ser interessante nesse sentido. Ela também insiste. Ela dá uma coloração verde. As pessoas também, se calhar, já têm alguma noção, porque ela se fala mais por causa da escola, não é? Fazer aqueles ensaios com a clorofila e ver a densidade, isso aqui é toda. Pronto, a clorofila está, obviamente, por exemplo, nas alfaces, nas folhas, qualquer coisa do género, que tenha assim uma parte mais verde, quase tudo. Ela está lá presente numa boa quantidade. Também existe na clorela, que é uma alga.
1: Aí já conheço.
0: Aí já é uma coisa sem assim, mais famosinha também.
1: Sim.
0: Um dos benefícios que tem a clorela é a sua quantidade de clorofila, que
1: Ok.
0: dá aqui um papel, por exemplo, às vezes a clorofila é muito utilizada para ser anti-inflamatória, por causa de limpeza de metais pesados, coisas desse género, pode aqui beneficiar bastante o nosso organismo. E um deles é que tem a clorofila, que pode ajudar na reestruturação dos tecidos, mas isto ainda está a ser estudado assim ao pormenor. Ainda falta muitos estudos falando sobre isto. Porque eu não posso associar só a clorofila vai-te, por exemplo, alguém tem uma ferida, toma clorofila que vai-te curar e vai-te sarar. Não. Ela pode ser um apoio, como funciona os outros. Ele é um apoio que, em princípio, está a ser estudado para a regeneração dos tecidos, mas não é um caminho 100% lineal.
1: Sim, não podemos dizer que isso vai tratar ou curar 100% algo.
0: Exato, não é que, por exemplo, há outros suplementos que ajudam na cicatrização, mas este não é o caso comprovado. Existem mais suplementos, alguns suplementos que têm algum peso maior ou que foram mais rigorosamente estudados para a regeneração dos tecidos, principalmente pessoas queimadas, coisas do género, mas neste não é o caso. Tu podes ter aqui um apoio, alguém que
1: Sim.
0: tem uma feridinha, uma coisa do género, tu podes tipo, falar sobre o assunto, se quiser experimentar, podes experimentar. Aquela história. Em princípio, nos alimentos é relativamente seguro. Portanto, que se não tiver aqui alergias ou intolerância ou algum problema mais pessoal, em princípio é seguro. Portanto, é mais antioxidante para a dieta, que é o que a gente quer também.
1: Exatamente. E tens mais exemplos de fitoquímicos?
0: Deixa ver, temos então também os flavonoides, que são muito aqui falado porque um vinho, sim senhora, estamos aqui falando do vinho. Ai, aquilo tem antioxidantes e está tudo bem, porque é melhor que os outros. Os antioxidantes que as pessoas falam quando falam do vinho é mais os flavonoides. Então, os flavonoides têm a mesma história. É um papel antioxidante, tem proteção cardíaca, mas não é para abusar. O grande problema dos antioxidantes é que às vezes a gente estraga. A
1: Pois.
0: gente estraga o açaí com açúcar, a gente estraga o chá verde consumindo uma grande quantidade e depois prejudica-se aqui com a cafeína. Depois temos aqui a cúrcuma. Quando é consumida assim pimenta preta, as curcuminas, os curcuminoides não são bem ativados, então não conseguem se absorver.
1: Então temos que consumir com pimenta preta, é isso?
0: Exatamente, sim. Os
1: Ok.
0: estudos que fizeram para ser anti-inflamatório, eles utilizaram a pimenta como ativador.
1: É que muitas vezes vemos receitas e a sua utilização de forma isolada, se calhar aí não irá ter o impacto desejado.
0: Exato, porque o nosso corpo não consegue absorver ou ativar da mesma forma. Esta é uma espécie de ligação que elas duas têm que ajudam a que os benefícios sejam potenciados.
1: Portanto, a cúrcuma sempre com pimenta preta.
0: Sim, até agora é o melhor que temos.
1: Ok.
0: Portanto, neste momento, nesta hora, neste dia de hoje,
1: É a melhor
0: é a
1: combinação.
0: melhor combinação quando queremos um papel anti-inflamatório. Da forma natural, não é? Também existe a parte médica, mas se for uma coisa mais leve, não estou falando tipo de uma situação.
1: Sim, claro.
0: Então conseguimos usar a pimenta preta e a cúrcuma para utilizar, por exemplo, no nosso dia a dia, ou se for uma situação mesmo de inchaço, um inchaço muito grande, também podemos utilizar em suplementação, ou às vezes, por exemplo, quando começamos uma dieta nova, às vezes precisamos de uma desinflamação geral. Portanto, utilizar a cúrcuma e pimenta pode chegar aqui a ajudar a desinflamar um bocadinho o organismo quando passamos uma vida de maus hábitos, onde foi muito afetado, não é? Se nós temos aqui maus hábitos, a nossa alimentação tem mais radicais livres, portanto, não temos antioxidantes para combater, então começamos aqui com a inflamação, as células são atacadas e começamos aqui com estes processos inflamatórios. A cúrcuma e pimenta preta pode ajudar, junto com, às vezes também consigo juntar aqui uma clorela. A clorela também ajuda muito em tirar os metais pesados da nossa dieta, também vai ajudar aqui que o organismo relaxe um bocado e não esteja tão alerta.

0: obviamente sempre acompanhada com uma boa alimentação e um bom plano de vida no geral, não é? De se mexer mais, comer melhor, evitar certas coisas que possam chegar aqui a prejudicar o nosso organismo e voltar ao mesmo ponto que a gente teve, que era o estado inflamatório.
1: No fundo, diria que o nutricionista também assume aqui um papel fundamental na orientação, na prescrição do plano alimentar personalizado, e é também isso aquilo que a Biofarma disponibiliza com os seus aconselhamentos nutricionais. 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Seja ele o emagrecimento, o aumento de peso, a melhoria de uma performance, da sua performance, de uma patologia que esteja a passar neste momento, ou simplesmente porque quer ser mesmo mais saudável e ter muito mais energia no seu dia a dia. E agora, com o regresso à rotina e à nossa vida normal, vamos dizer assim, os dias vão ser muito mais rápidos e irão exigir muito mais de nós, porque estamos todos a regressar ao trabalho, à escola e aos nossos deveres diários. E já a seguir vamos voltar ao tema dos fitoquímicos para perceber mais exemplos e como é que os podemos consumir, vamos dizer assim, porque temos aqui a nutricionista Melissa para nos indicar tintim por tintim. Mas antes disso, vamos à nossa próxima pausa musical.

Terceira parte do nosso programa Bioforma, hoje sobre o tema fitoquímicos. Melissa, para encerrarmos aqui os exemplos, porque já sabemos que isto é um mundo de fitoquímicos, gostaria só que partilhasses mais dois connosco, entre eles um que é muito conhecido.

0: conhecido e que já ouvimos falar imenso, para a seguir continuarmos aqui com uma grande dúvida que eu tenho, se há a diferença entre consumi-los de forma crua ou cozinhada. Mas antes disso, vamos aos dois exemplos para terminarmos aqui a saga dos exemplos.
1: Pronto, temos aqui uns importantes, achei os mais engraçadinhos para o final também. Os carotenoides.
0: Das cenouras.
1: Exatamente,
0: Ah,
1: da
0: 20
1: cenoura.
0: pontos.
1: Muito, yeah, exatamente, já está, já trocamos de sítio. Não, mas pronto, os carotenoides, eles vêm principalmente, sim, da cenoura, e dão aquele composto alaranjado, amarelo, assim desse género, mais ou menos. Eles são precursores da vitamina A.
0: O que é que isso significa?
1: Que basicamente, quando entra no nosso corpo, são carotenoides, mas nós ativamos eles, para dizer assim, faz aqui este processo e ele é transformado na vitamina A. As vitaminas, no final, acabam por vir, obviamente, dos vegetais e muitas delas eram alguma coisa diferente, por dizer assim. Estou tentando simplificar um bocadinho.
0: Claro que sim,
1: Então,
0: sim.
1: era um composto diferente quando era na planta, porque a planta utilizava de uma forma e nosso organismo utiliza de outra forma. Portanto, eles são transformados. É como, por exemplo, temos aqui o caminhão da areia. Chega o caminhão, chega a areia, mas a areia não vai ficar como areia, vai ser uma casa. Portanto, basicamente a gente usa o mesmo material, só que transformamos para ser aquilo que a gente quer. Que é assim, é antioxidante para os olhos, para ajudar aqui na nossa visão. Fantástico os carotenoides. E eu acho que é aqui interessante ver aqui o mais conhecido, porque a gente não sabe, não associa esta parte dos fitoquímicos. Depois outro que este sim já teve assim uma relevância maior na parte da suplementação por causa da nossa querida menopausa. Que são as isoflavonas de soja. Eles são considerados compostos que estão principalmente na soja, obviamente, não é? Mas que dão uma espécie de imitação dos estrogênios femininos. E como é que isto funciona? Ah, porque temos aqui duas. Temos aqui dois lados, não é? Temos o lado que apoia que as isoflavonas são as melhores do mundo e temos o lado que diz que são horríveis. Que aquilo dá muitos problemas, que dá até já associar, não, que aquilo dá cancro, mama, não existe associação direta, não conseguimos provar isso. É uma prova, a gente, eu perfeitamente diria que se alguma coisa faz mal, eu digo que aquilo faz mal. E
0: Claro.
1: se alguma coisa faz bem, também eu falo. O mais importante aqui é o seguinte, terem aqui uma consciência que é, a isoflavona de soja, ao menos na prática clínica da nutrição, são muito utilizadas no sentido de ajudar a aliviar sintomas da menopausa. Por quê? Porque a queda dos estrogênios é muito mais gradual do que propriamente fazer uma espécie de agora produzo e agora não. Se fazemos uma retirada automática, que é aquilo que acontece na menopausa, é quando acontecem as alterações do nosso sistema. Então, o que é que fazem as isoflavonas? Elas é como se estivesse a fazer uma imitação. É, por exemplo, a cafeína ajuda a dar-nos energia porque ela imita os nossos neurotransmissores e imita para dar aqui uma parte energética. As isoflavonas fazem esse papel. Elas imitam e se encaixam naqueles sítios onde supostamente deviam ser os estrogênios. Elas encaixam naquilo e fazem o papel dos estrogênios, entre aspas. Não funciona com toda a gente da mesma forma. Há pessoas que vão precisar de uma reposição hormonal médica ou alguma ajuda mais específica ou uma ajuda mais potente, por dizer assim, mas para quem procura uma espécie de via natural, mais suave, pode sim utilizar a isoflavona de soja como substituto do tratamento convencional. Embora não seja uma relação direta, mas muitas pessoas realmente referem melhorias nos sintomas, ajuda-se também, por exemplo, com óleo de borragem, que o óleo de borragem é muito utilizado para regulação hormonal. Estes dois em conjunto funcionam super bem para ajudar nossos pacientes a passar por esta fase tão caótica como é a menopausa. Portanto, não é só, ah, isto é mau e vai para o lixo. Não, eu considero que realmente falta muito estudo, sim. Mas falta muito estudo de muita coisa também. Existe muita medicação que ainda está em prova, existe muita suplementação que ainda está a ser estudada. Nunca deixamos o conhecimento fugir. Portanto, não podemos só referir que aquilo é mau ou bom. Esta, é claro, é a minha opinião pessoal e profissional sobre as isoflavonas. Mas elas são consideradas um fitoquímico muito interessante a longo prazo. E eu considero que isto daqui no futuro a gente vai falar ainda mais sobre o assunto.
0: E já falamos aqui de vários exemplos de fitoquímicos, onde os podemos encontrar e os seus principais benefícios no nosso organismo, assim de uma forma mais simples e também genérica. Vamos agora também tentar perceber esta questão. Se eu os consumir em cru ou de forma crua, terei um impacto diferente.

0: do que se os cozinhar. Por exemplo, os tomates ou as cenouras. Cruas e cozinhados são a mesma coisa?
1: Não é exatamente a mesma coisa.
0: Ok.
1: Depende da vitamina. Pronto, estou falando da vitamina porque o carotenoide vai se transformar numa vitamina, ok?
0: Uhum.
1: E também, obviamente, temos outras vitaminas no tomate que também vão fazer aqui um papel. O mal dos compostos das plantas é que temos aqui outro amigo que eu não tinha mencionado, mas agora que estamos a falar, a gente já falamos dos fitoquímicos, existem os antinutrientes. Os antinutrientes são aqueles compostos que a planta tem como meio de defesa, em princípio. O que ela quer é que você não coma aquilo. Por quê? Porque se me comem, eu morro. Portanto,
0: exatamente.
1: Basicamente
0: é um mecanismo de defesa.
1: Exatamente. Existem aqui plantas que têm maior quantidade e plantas que têm menor quantidade, dependendo da planta, dependendo do que estamos a falar, vão ter melhor ou pior. Quando a gente cozinha eles, algumas vitaminas vão sair prejudicadas disto. Mas, por contrapartida, vai se beneficiar de outra coisa, porque os antinutrientes, quando fazem um processo de cozinhado, de um processo culinário, vão diminuir ou vão se quebrar as paredes das células. Ou, por exemplo, alguns que estão. Isto é mais a nível celular. Temos aqui umas fibras que protegem certas coisas, para dizer assim, certos nutrientes. E para lá chegar, teremos de quebrar, e para quebrar se quebra com calor. Portanto, por exemplo, leguminosas e outras assim mais rígidas, aquelas mais duras, às vezes é preciso quebrar, portanto é preciso cozinhar, é por isso que a gente cozinha as leguminosas. Mas, por exemplo, estamos a falar do tomate, ou estamos a falar da alface, cozinhada não teremos maior benefício. Por quê? Porque as vitaminas que lá estão, que em princípio não são tão difíceis de obter, porque não é... Isto tem a ver com fruto. Isto é, por exemplo, o tomate é um fruto, portanto a planta em princípio não protege tanto, por exemplo, o talho ou algumas coisas desse género. Isto tem mais a parte aqui com botânica, é meio complexo e dependendo do caso pode ser melhor ou pior. Mas, por exemplo, o que podemos concluir aqui é tomate, alface e esses exemplos conseguimos realmente nos beneficiar da forma crua. Agora, leguminosas cruas é muito duro, é muito rígido, é por isso que a gente cozinha, porque a gente nem conseguiria digerir elas, não se consegue chegar lá dessa forma. E pronto, teremos pena que vai-se perder alguma coisa, porque o cozinhar também pode prejudicar aqui o nosso composto, é por isso que quando a gente cozinha, não vê que fica mais murchinho. Por exemplo, pois é isso, porquê? Porque você perdeu aqui oxidação das moléculas. Existe alguma oxidação. Por exemplo, a polpa de tomate não é tão viva como o tomate. Portanto, aqui perdemos aqui algumas vitaminas no processo. E acontece igual com outros exemplos que eu possa dar. O meu conselho é, estamos a fazer certo. As leguminosas é para a panela e o tomate é para a salada. Mas pronto, não é o mal do mundo dizer assim, ah, olha, eu já não vou começar a fazer polpa de tomate porque a polpa vai me deixar... Não, tem lá vitamina, não é a maior quantidade porque existem vitaminas que se degradam. Os licopenos também, tipo, são suscetíveis ao calor. Muitos deles são suscetíveis ao calor, principalmente. Mas podemos consumi-los das duas formas.
0: Uhum.
1: É ir variando. Eu considero que a palavra é exatamente essa, variar. Porque depois a cenoura em cru, obviamente, a digestão não é tão fácil. Para muitas pessoas é mais difícil digerir aquelas assim. Até porque eu tenho tido alguns pacientes que têm dificuldade com a alface.
0: Na digestão,
1: na
0: alface.
1: Digestão,
0: okay.
1: Exato. Mas isto é mais um tema pessoal. Mas
0: sim,
1: é estranho, isto é uma coisa muito curiosa. Isto é mais uma curiosidade do que propriamente um dado científico, ok?
0: Uhum.
1: Eu tinha tido muitos pacientes com dificuldade para digerir alface. Mas eu acredito que seja por causa da estrutura, que não é muito compatível com o seu sistema digestivo, ou está mais fraco, ou as enzimas não estão bem direitinhas. E acabamos por não ter benefício. Porque o que é que teria benefício? Ah, eu vou comer isto cru, mas eu não vou conseguir digerir. Então é melhor fazer em cozinhado. Vamos ter sempre alguma mais-valia do que propriamente fazer. Por exemplo, aquilo que estava a referir da cúrcuma e pimenta. A cúrcuma, quando a gente cozinha, já fica mais escurinha. Isso também significa que existe aqui alguma oxidação. Portanto,
0: o truque aqui está na diversidade.
1: Exato.
0: E na variedade para conseguir usufruir ao máximo de todos os benefícios dos vários fitoquímicos. Já a seguir, vamos continuar aqui sobre esta temática. Vamos agora a mais uma pausa musical, a última deste programa, até porque eu gostava de saber o papel da suplementação dentro deste universo dos fitoquímicos.

0: Última parte do nosso programa Bioforma, hoje sobre fitoquímicos, o que são e para que servem, perguntas às quais já estivemos aqui a responder. Melissa, o que falta agora tentar perceber é a parte da suplementação. Quando é que pode fazer sentido suplementarmos com fitoquímicos? Esta é a minha primeira grande pergunta. E se existem, assim, alguns suplementos que são essenciais? É a próxima pergunta. Vamos à primeira. Quando é que pode fazer sentido suplementar?
1: Ok, eu acho que inicialmente, dependendo do estado do paciente que eu tiver à frente, por exemplo, aquela parte que está a dizer, se está muito inflamado e está assim com algum peso, tem uma alimentação muito errada durante muito tempo, eu normalmente começo logo com suplementação relacionada com desinflamar, porque muita gente que está inflamada nem sabe que está inflamada.
0: Ou seja, pela alimentação não vamos conseguir logo os efeitos que se pretende.
1: Chega sim,
0: pode
1: mas,
0: demorar mais.
1: Exato, demora mais e às vezes a pessoa, realmente sou sincera, às vezes uma pessoa que está aflita, que está passando mal, que sente tipo todos os dias, acorda com aquele peso na barriga e na parte assim dessa gente. Eu acho que também faz sentido tentarmos aproveitar ao máximo se a gente tem a dispor estas novas tecnologias, antigamente as pessoas não tinham. Se a gente tem à mão algo que pode ajudar num sentido mais imediato, se calhar num mês, por exemplo, se calhar com só alimentação corrigíamos, tipo meses, se calhar com uma suplementação, no primeiro mês já conseguimos haver alguns resultados evidentes. Porque há pessoas que têm muita inflamação, ou se sentem, ou por exemplo, tiveram muito muito estresse também, o estresse produz radicais livres, tentar chegar lá aos antioxidantes da forma mais rápida possível. Eu considero que é muito importante este início da dieta com um pé direito. Até porque também existem bastante pessoas que desmotivam se não sentem um efeito logo.
0: Sim.
1: Imagina, por exemplo, acontece, fogo, eu estou sempre assim, não sei o quê, eu sempre sinto aquele peso, eu não sinto-me com energia, se calhar tem alguma falta de alguma coisa, pronto. Inicialmente começamos, se calhar, clorela, podemos começar, se realmente a pessoa não quiser utilizar em cápsulas, existe também ela em pó, que já não seria exatamente suplementação, seria mais um superalimento, aquela história de superalimento. Mas eu considero que estes casos aqui são importantes. Inflamação, eu geralmente recorro a algum tipo de fitoquímico ou algum suplemento que ajuda a desinflamar, que também pode estar incluído.

0: No fundo, também depende muito do objetivo. Falaste aqui no caso da inflamação. O que nós estamos aqui a dizer é que devemos de começar a consumir todos os fitoquímicos em suplementos, certo?
1: Exato, não é para, ah, isto é bom, vai ser tudo para o carrinho.
0: Exatamente.
1: Não, não. Por exemplo, o açaí é muito bom para quem precisa de uma ajuda aqui na parte desportiva, portanto, geralmente ele também pode dar aqui este apoio nas antocianinas por causa da vasodilatação, ajuda aqui também a parte cardíaca por causa de ser menos difícil para o coração bombear se os vasos estiverem direitinhos, ajuda então também a regular aqui a tensão alta por causa disso. Ou, por exemplo, a função desportiva também por causa de chegar os nutrientes rapidamente à parte muscular e reposição. Portanto, ajuda no princípio a recuperar também a parte muscular que foi afetada por causa do exercício. Sabe que aquilo é também dá radicais livres, o desporto também dá radicais livres, porque o corpo fica estressado.
0: Exatamente.
1: Então, antioxidantes ajudam tipo a acabar com esta parte negativa, entre aspas, que deixa o exercício físico também. Não é para consumir todos ao mesmo tempo. O licopenos ajuda também, por exemplo, a quem tiver assim um histórico de problemas aqui na parte da próstata ou parte cardíaca. Eu considero que ele seria melhor tipo, para homens com mais de 50, 60 anos, que já estão numa fase assim onde a próstata começa a poder ter aqui alguma afetada. Portanto, depende do caso, eu vou utilizando um ou outro.
0: Isto também assumindo que a alimentação é a base de tudo e que temos que ter uma alimentação diversificada, muito variada, porque é através dos alimentos que nós também vamos introduzindo fitoquímicos aqui no nosso organismo, vamos dizer assim. Melissa, existe uma quantidade ideal, perfeita, de fitoquímicos que devemos ingerir? Ou isto depende, como estavas a explicar, de cada caso, de cada objetivo, de cada pessoa?
1: Pronto, essa parte aí é mais difícil porque a diferença das vitaminas, que a gente até tem uma dosagem diária recomendada, os fitoquímicos não estão testados dessa forma.
0: Se calhar ainda não estão.
1: Exato, não estão estudados a esse pormenor. Isso é um problema muito grande, que já era um problema há muitos anos atrás, quando eu tirei o curso. Não existia, por exemplo, a parte dos chás. Eu me lembro que tinha uma estudante que estava fazendo um mestrado em parte dos chás, que o chás também tem aquele, por exemplo, aquilo que estávamos a falar do chá verde, coisas do género. Pronto. Não referem ser uma parte importante. Parece que a parte de estudar eles ficou um bocado no esquecimento. É por isso também que eu gostei de trazer aqui o tema e o tópico, porque muitas vezes as pessoas nem sabem que isso existe. E eu acho que falta muito estudo sobre as dosagens que podiam ser benéficas. Por exemplo, temos a dosagem benéfica da coenzima Q10, mas não temos, por exemplo, do outros. A clorela também falta muito estudo. Existe muita falta de informação sobre a quantidade que devemos tomar para ter o efeito. É por isso daí que às vezes eu começo logo com suplementação, porque a princípio é maior a quantidade do que propriamente nos alimentos. Já estão lá taradas, por dizer assim, já sei quanto é a quantidade de licopeno que está lá, já sei quanto é a quantidade de clorofila que está lá, ou já sei a quantidade de curcuminoides que está lá. Enquanto que na cúrcuma pode variar consoante a produção, consoante a quantidade que eu deitei. Ah, um dia deitei uma colher, outro dia deitei uma colherinha, outro dia deitei uma colherão. Ou para a panela, pronto.
0: Sim, tudo isso afeta também.
1: Exato.
0: Qual é a melhor dica que tu poderias dar agora aos nossos ouvintes relativamente sobre este tema dos fitoquímicos? O melhor conselho, a melhor dica?
1: O melhor conselho, além de vir comigo, não, além de vir comigo, seria poder pensar sobre superalimentos, que a gente já tinha referido
0: Sim,
1: numa anterior
0: existe um
1: programa.
0: episódio dedicado a isso, sim.
1: Exatamente. O uso de superalimentos vai ter muitos antioxidantes e muitos deles também vão ter estes tais fitoquímicos. Só que agora a gente já deu o nome certo. Na altura a gente não tinha falado. Falamos alguns, mas não falamos o que eram. Então, tentar diversificar a alimentação. Não só consumir tomate, não só consumir pepino, tipo, fazer uma dieta relativamente equilibrada para tentar nos beneficiar de tudo. E realmente aqueles superalimentos, por exemplo, também falamos muito da beterraba em pó, que a beterraba em pó também, por ser secar o alimento, acaba por ficar com uma maior quantidade de cada coisa, porque se a gente retira a água, os outros ficam em maior. Pronto, essa parte aqui da matemática, não é? Sim. Se retira-se uma parte, fica maior quantidade dos outros.
0: Uhum.
1: Portanto, tentarmos aqui utilizar assim esses novos produtos que também possam beneficiar deste género, tentarmos não estragar com outros compostos que possam prejudicar, por exemplo, açúcar, ou andar a beber álcool porque diz que tem flavonoides, oh my god. Não.
0: Ou gorduras.
1: Exatamente.
0: Ou outros nutrientes que podem afetar ou reduzir o impacto que aquele pode vir a ter. Não se esqueça que o cacau, quando falamos aqui, é o cacau puro, que é amargo. Melissa, uma vez mais, muito obrigada pela tua presença, pelo tema, que é muito pertinente, é diferente, é inovador, é relativamente desconhecido. Muito obrigada uma vez mais pela conversa.
1: Muito obrigada também, eu adoro estar aqui e conseguirmos ter aqui este debate que sempre enriquece mais um bocadinho cada pessoa que ouve e que fala aqui.
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0: E continuamos a acompanhá-lo nesta manhã de verão, onde o sol brilha, o calor está aí, está de férias, um fantástico mês de setembro para si. O IPMA prevê para hoje períodos de céu muito nublado. Há uma possibilidade de ocorrência de aguaceiros fracos, em especial na parte da tarde. Também haverá uma pequena descida da temperatura, em especial nas terras altas. No Funchal, períodos de céu muito nublado. Lá está uma possibilidade de ocorrência de aguaceiros fracos, em especial na parte da tarde. O vento vai soprar fraco no mar, vai até à praia. Saiba que na costa norte as ondas de norte-nordeste vão estar com 1 metro. Na costa sul, também com 1 metro, muito bom. A temperatura da água do mar ainda melhor, a rondar os 24 graus Celsius. Estou a imaginar em biquíni a nadar. Sem pressa, ali, sem o relógio.
1: Leve,
0: não é?
1: Livremente.
0: Sem o relógio, sem o tic-tac.
1: Uhum, bem bom.
0: Maravilha.
1: Mas eu digo, vou realçar só este facto de que, se porventura chuviscar ou chover qualquer coisa da parte de tarde, tenham cuidado com os seus automóveis, porque as estradas com as primeiras chuvas estão muito mais escorregadias. Uhum. Por isso, se têm um motociclo, se têm, não importa, um carro normal,
0: as primeiras chuvas
1: são fatídicas. É preciso ter cuidado.
0: O piso fica escorregadio e dizes bem, estás aqui a abordar um assunto mais sério. Eu estava a me imaginar...
1: Na praia.
0: Na praia, na água, e a cair uns chuviscos.
1: Também é ótimo.
0: Eu
1: adoro estar no mar com chuva.
0: Olha, nunca estiveste no Porto Santo e estás ali e depois começa uma chuva. De
1: repente, é ótimo.
0: Apanhas a toalha...
1: Ah,
0: pronto,
1: sim, mas estar dentro...

0: litro de água com chuva.
1: Depois já voltas.
0: É bom, é bom, sabe bem estar no mar com chuva. É. Não sei,
1: e
0: revitaliza.
1: A água fica mais quente.
0: Sim, sabe mesmo bem. O pior depois, claro, é, já se sabe que é sair da água, mas enquanto se está lá dentro, estamos até melhor do que cá fora.
1: Sim, são os chuviscos que.
0: Chuviscos! São chuviscos!
1: Sim, podem aparecer aqui e ali, mas nada de maiores para já. A chuvinha vai aparecer naturalmente no tempo apropriado. O outono está aí a chegar, de vez em quando belisca o verão, mas...
0: Ainda não vi a primeira folha.
1: Olha, 28 graus.
0: 28? É
1: para
0: muito
1: hoje,
0: quente.
1: A mínima 23.
0: Mas é muito abafado, chatice.
1: Pois, nós aqui na ilha temos...
0: Sofremos disso?
1: Umidade, muita umidade.
0: Pois, daqueles tempos capacete, como nós dizemos. Exato. Em que os continentais olham para nós e dizem... Tempo quê? Capacete? Que é isso?
1: Sim, que é isso?
0: Está forrado, forrado. O que é isso, forrado?
1: Nublado, senhor.
0: Ah, já sei, já sei.
1: Olha, será que sabes que até o dia 30 de setembro, dia 30 deste mês, os nossos ouvintes podem inscrever-se para a peregrinação Senhor dos Milagres, no dia 8 de outubro, numa quinta-feira, a partir das 8 da manhã, partem às 8 da manhã, ali dos Jardins do Campo da Barca, Funchal, ali ao lado. Portanto, mas terá que fazer a sua inscrição até o dia 30 para o 965-845-426. Paula Garcia, fica a informação. Fica também a informação aos nossos ouvintes imigrantes. Estão de braços cruzados ou estão a trabalhar?
0: Ou estão a descansar ainda, também é possível, dependentemente do sítio onde estão, não é?
1: Sim, isso é.
0: Joana, faz a tua deixa. Olá, mundo, vamos.
1: Ai, vá, pronto.
0: Um, dois, três.
1: Já estou a assinar. Olá, mundo. 936-363 e agora em coro.
0: 970.
1: É o número que dá-lhe acesso à mensagem escrita ou uma mensagem de voz.
0: Ou uma foto.
1: Ou uma foto.
0: Portanto, qualquer coisa.
1: Eu vou aqui espreitar, porque eu estou aqui a ver que o WhatsApp está no mesmo sítio, claro, mas está calminho.
0: Está calminho hoje. Uhum. Está toda a gente com preguiça,
1: pois,
0: para falar
1: não sei,
0: connosco.
1: Eu vou mandar uma mensagem para aqui, para o WhatsApp do trabalho, para ver se está tudo ok. Para ver se... Porque eu estou a estranhar ainda os nossos ouvintes. Bom dia, mundo. Olá, França. Olá, Inglaterra.
0: Olá, Venezuela.
1: África do Sul.
0: Índia.
1: Espanha.
0: Finlândia.
1: Canadá.
0: Nunca mais saímos daqui, Joana.
1: Não digas que vais perder.
0: Vai, eu assumo a perca.
1: Brasil.
0: Senão... Vai, como é que é? Vamos cantar.
1: Brasil.
0: Goa, Ibiçal, Angola, Moçambique.
1: Itália.
0: Praia e Macau.
1: Itália.
0: Ai, fui até Timor.
1: Gostavas de ir à Itália?
0: Tá, se eu gosto de ir à Itália. Adoro ir à Itália.
1: Oh, Raul, muito obrigada.
0: Olha, o nosso amigo Raul.
1: Finalmente.
0: Foi o pioneiro desta quinta-feira.
1: O Raul está cá. Ai, sei que eu não sei, não me recordo, mas o Raul está cá.
0: Sim, sim, então ele manda-nos aquelas fotos das lapas.
1: Está. Portanto,
0: e do peixe-porco descabeixa.
1: Ah, exato. Olha, deu-nos bom dia. Quatro fotos.
0: É assim mesmo, Raul. Um bom dia.
1: Aqui, olha, mas o céu está azul. Ele tirou assim uma foto por cima do telhado de umas casas e vemos o Cabo Girão lá ao fundo.
0: Pois, mas que foto bonita.
1: Corrija-me se estou errada, mas acho que não. Mas é uma bela foto. Obrigada, Raul. Vamos à segunda. Aqui já está mais nublado. Aqui já é mais para o monte, esta foto.
0: Nessa foto, assim, as nuvens já começam a tomar conta.
1: Vemos as casinhas pequeninas lá em cima nos montes, ou não fosse a nossa ilha. Uhum. Terceira foto, lá está.
0: Muito obrigada, pois, pela partilha, Raul.
1: Aqui não sei situar, mas seja como for, é a nossa ilha. A nossa ilha. Aqui e ali vê-se algumas nuvens, já em algumas partes o céu está mais azulinho. Ah, diz assim: bom dia. E isto é no apartamento da minha casa. Ok.
0: Ok.
1: Raul, quer dizer que ainda está na sua casa. Já percebi, moro no Pico dos Barcelos, portanto pode visualizar tudo e mais alguma coisa.
0: Pois, tem uma vista desafogada.
1: Desafogada, Raul. Se calhar eu estou na varanda a assinar e o Raul está-me a ver.
0: São vizinhos.
1: Pois, não, eu, é distante, mas ele tem uma vista que não é para qualquer um.
0: Pois não.
1: E agora aqui vamos, lá está. Olá, migrantes. Bom dia.
0: Olá,
1: boa tarde.
0: Bom
1: boa
0: dia.
1: Noite. Zita Silva, do Reino Unido, diz assim:
0: good morning, Zita. How are you doing?
1: Diz: bom dia, meninas, da Rádio PEF. Tudo bem deste lado, em Londres. já está fresquinho e choveu. Beijinhos a todos.

0: Um dia muito feliz, beijos desde Londres, assina Zita Souza. E depois diz assim: saudades do calorzinho da minha ilha.
1: Quando é que vem? Quando é que vem fazer uma visita à
0: Olha, parece
1: ilha?
0: que fiz uma visita bem há pouco tempo.
1: Ah, pois. Às vezes a saudade aperta mais logo depois de termos cá estado.
0: Claro que sim, Raul, nós sabemos que aí é uma maravilha para ver o fim do ano. Está a
1: Ah,
0: dizer,
1: sim, pois é.
0: está a dizer. É.
1: Aliás, há tantos sítios incríveis para ver o final do ano na nossa ilha.
0: Exatamente, exatamente.
1: Basta ver que o nosso Funchal é um anfiteatro.
0: Exato. E agora, no pé, chega de conversa.
1: Vamos
0: Manuel
1: lá.
0: Turizo, La Bachata.
1: La bachata.

0: E agora seguimos com o Fergal Shark, a Good Heart. Só para dizer aos nossos ouvintes, há pouco falávamos do cinema, mas há mais, Beatriz Jardins. Às 17 horas, Beatriz Jardim, vamos voltar a oferecer aos nossos ouvintes dois bilhetes, mas completos, com dois baldes de pipocas.
1: É verdade, Joana.
0: É verdade. Cinemas Nós, no programa Cine Música, a não perder depois das 17. E aqui no PEF, está combinado?
1: Combinadíssimo.
0: Então, dois ouvintes vão ser sortudos no dia de hoje, com cada um deles com um bilhete para os Cinemas Nós e com um balde de pipocas.
1: Ai, a pipoquinha, vale para a pipoca.
0: Doces ou salgadas?
1: E mista. Pode ser mista?
0: Pode ser. Vamos à música.

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0: A década de 70 levou muitas famílias às pistas de dança. Ainda hoje, naturalmente, cada vez que esta música aparece, cada vez que esta música roda, é irresistível.
1: É completamente irresistível. E mesmo num estúdio, não é, Joana?
0: Ai sim, eu aqui vou abanando a cabeça, as sandálias de verão debaixo da mesa.
1: Eu e a Joana vamos cantando e dançando.
0: Com uma sandália, fico descalça, mas faz parte.
1: Faz parte, faz parte da boa animação.
0: Ou não fosse o nosso bom dia, bom dia.
1: Exatamente.
0: Estamos na reta final, é isto. O tempo urge, estamos cada vez mais perto do meio-dia. E agora, está curioso, porque ontem prometemos o nosso
1: minuto
0: espaço
1: curioso.
0: Vamos ao nosso minuto curioso.
1: O que é que será que vem daí,
0: Joana? Tens medo de lagartixas?
1: Não tenho medo nenhum de lagartixas. Aliás, eu gosto de lagartixas.
0: Mas estás falando a sério.
1: Sim, estou a falar a sério. Eu só tenho medo de baratas.
0: Sim, tens fobia.
1: Fobia a baratas mesmo. O resto eu lido bem.
0: Olha, estas minhas eu também não tenho, mas respeitamos.
1: Claro, quem respeito tem. Quem as tem.
0: Exatamente. Mas vamos falar das lagartixas. Achamos por bem trazer ao nosso minuto curioso esta curiosidade sobre as lagartixas. Sabia que são as nossas pequenas aliadas no controlo natural dos insetos?
1: Pois, eu sei disso. As lagartixas ajudam imenso no ecossistema. Elas fazem um papel fundamental.
0: Exatamente. Alimentam-se de insetos e outros pequenos invertebrados. Comem os indesejados mosquitos, que estão aí a chatear nesta altura.
1: Olha, então as lagartixas já têm um ponto a favor do meu lado, porque se comem insetos e mosquitos...
0: Nomeadamente mosquitos.
1: Podem vir para a minha casa à vontade.
0: Olha, as moscas também.
1: Ah, essas irritantes.
0: As indesejadas traças, sabias?
1: Também. Obrigada, lagartixas.
0: Aranhas e outros.
1: Opa, nice.
0: Por isso, quando vemos uma perto de casa, ela pode estar a fazer uma espécie de desinfestação natural.
1: Pois, ou seja, estamos a ajudar e nem sequer lhes estamos a pagar.
0: Exatamente, trabalham de borla.
1: Pois, e que belo trabalho.
0: E nós estamos a falar a sério.
1: Sim, isto é mesmo muito a sério.
0: Olha, agora descontraindo, são apaixonadas, são fãs do calor.
1: Ah, isso, aliás, até à expressão, estás aí feito lagartixa.
0: Ao sol.
1: Ao sol, exato.
0: É comum vê-las paradas ao sol, nas paredes ou nas pedras. Estão a aquecer o corpo para ficarem mais ativas.
1: Ah, é? Elas aquecem e ficam mais ativas?
0: Sim, é tipo recarregar
1: energias. Ok, é como os painéis solares, então?
0: Sim, por aí.
1: Ok.
0: Exatamente. A lagartixa da Madeira é uma espécie endémica do arquipélago. Significa que faz parte da fauna que evoluiu na Madeira e não encontramos naturalmente noutros lugares. Portanto, é nossa.
1: É nossa e há que preservá-la e ter cuidado.
0: Exatamente. Se encontrar uma lagartixa dentro da sua casa, não lhe faça mal. Não monte armadilhas. Entraram dentro da sua casa por engano, certeza absoluta.
1: Elas só
0: mantenha
1: querem
0: a porta aberta porque ela sai.
1: Elas vão à vida delas.
0: Porque fica com muito medo. Foge de nós. Bem sei que há muita gente com medo, não é? Pavor das lagartixas. Mas não esqueça que a lagartixa é pequena no tamanho, mas muito importante no equilíbrio do ecossistema. Lá está, como dizias há pouco, madeirense. Se o seu vizinho monta armadilhas, fale com ele. Para não lhes fazer mal.
1: Exato, vamos todos apelar à sensibilização.
0: Vamos lá, vizinhos.
1: E há bom senso, vamos lá, vizinhos, então.
0: É isso. Uma curiosidade sobre a lagartixa. Elas conseguem perder a cauda.
1: Ah, já sim. Apreciaste? Aliás, eu quando era criança, eu achava incrível quando eu via a lagartixa sem a cauda. E sabes o que é que acontece às vezes? Elas perdem a cauda e às vezes nascem duas. E tens uma lagartixa com duas caudas. Já viste isso,
0: exatamente.
1: Joana?
0: Exatamente. Olha, nunca vi, mas sei que isso acontece.
1: É engraçado.
0: Quando são agarradas por um predador, por exemplo, a cauda pode continuar a mexer-se durante algum tempo, distraindo o atacante.
1: Exatamente, é para distrair que é para elas conseguirem fugir.
0: Exatamente.
1: São máximas lagartixas.
0: Depois consegue regressar, a cauda consegue regressar, embora não volte a nascer como a original, mas volta.
1: Mas volta.
0: Exatamente. Portanto, vamos ou não vamos contribuir para a extinção deste ser. Pode ser?
1: Vamos lá, pessoal. Pode Eu ser? Sei que é difícil para quem tem medo, mas é como a Joana estava a dizer. A lagartixa tem medo de nós. Tem mais medo de nós do que nós delas. Por isso, se houver alguma dentro de casa, da mesma forma que ela entrou, garanto-vos que ela vai sair.
0: Ela vai sair.
1: Deem só uma ajudinha, é só abrir a porta que ela vai.
0: É melhor deixá-la trabalhar. E a de graça, não lhe faça mal.
1: Não faça.
0: E pronto, foi o nosso minuto curioso.
1: Foi um apelo às lagartixas.
0: Dedicado às lagartixas.
1: Que merecem.
0: Porque têm o seu papel.
1: Claro
0: também,
1: que sim.
0: E não há que ter medo.
1: E agora as pessoas dizem-me assim: ó, Beatriz, és uma hipócrita porque tens medo de baratas. E eu digo assim: ok, posso dizer que eu posso ser 50% hipócrita, mas os outros 50% eu digo-vos já: a lagartixa foge de nós. A barata, se for preciso, voa-vos para a testa. E agora, como é que vocês safam-me deste comentário?
0: Pois, é isso.
1: Por isso, relativamente às baratas, é uma questão de sobrevivência. Ou nós, ou elas.
0: Portanto, fica aqui o nosso minuto
1: curioso
0: de hoje, dedicada à nossa... O nosso minuto curioso foi dedicado à nossa lagartixa.
1: É verdade, à nossa lagartixa. E os nossos ouvintes estão do género: estas duas estão doentes.
0: Não. De certeza absoluta que muitos dos nossos ouvintes
1: estão connosco,
0: subscrevendo
1: aqui. Exato.
0: O nosso Minuto Curioso.
1: Concordo.
0: Não, não é nenhuma lagartixa. Acalme-se. Isto para quem tem medo. Farruco.
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0: nos clássicos do PEF, recordar é viver. Há quem diga que recordar é viver a devorar. Concordas, Beatriz Jardim?
1: Concordo, Joana, concordo. Acho que recordar é viver e recordar é manter...
0: As coisas boas.
1: Sim, exato. E recordar é também manter vivos aqueles que já foram.
0: Uhum. Exatamente.
1: É mantê-los sempre connosco.
0: E nós gostamos também de manter os nossos ouvintes na nossa sintonia e vamos aqui conversar com o próximo, aliás, vai ser mesmo o último ouvinte, na chamada caiu.
1: Já voltou
0: e nós voltamos ao telefone e vai ser mesmo o último.
1: Estou Beatriz. Sim, bom dia.
2: Bom dia, minhas queridas.
0: Olá, Luís. É o Luís Fleming.
2: É o próprio, Joana.
0: Já há pouco, já falamos consigo no cinema.
2: Ah, sim.
0: E o nosso amigo, quer aqui
2: desejar... Eu gosto de lagartixas.
0: Ah, é para falar da lagartixa. Ah,
2: gosto. Parecido que é lagartixa, é o jacaré.
0: Pois, tá, é verdade.
2: Mas em ponto grande.
0: Exatamente. É verdade. A lagartixa é uma miniatura. Por vezes entra na nossa casa, dentro da nossa casa, mas não há que ter medo, porque... Voltamos a manter a porta aberta e ela volta a sair.
1: E vai à vida dela.
0: Não é preciso andarmos de vassoura ou de aspirador ou logo que for.
2: Também os gatos apanham lagartixas.
1: Sim, mas...

0: Mas isso aí já é a lei
1: diferente.
0: Da natureza.
1: Exatamente,
0: exato.
1: É a lei da natureza. Luís, gostamos de saber que também é dos nossos, não tem medo da lagartixa, trata bem a lagartixa e assim é que deve ser. Mas que tema curioso.
0: Sem dúvida, curioso.
1: E interessante, trouxemos à antena do pé.
0: E bastante, bastante sensível. Uhum. É bom sensibilizar as pessoas.
2: Antigamente no quintal, quando morava em Santarém Maior.
1: Sim.
2: Era muitas lagartixas no quintal, muitas lagartixas.
1: Pois, é isso.
0: Então, elas estavam a trabalhar de borla.
1: Estão ali a fazer uma desinfestação natural.
0: Exatamente, não é preciso pagar para irem lá à casa fazer. Elas fazem por nós.
1: Luís, muito obrigada. Um bom almoço daqui a pouco, um dia feliz. E obrigada pela
0: obrigada.
1: Sua partilha.
0: Obrigada, bom almoço, bom trabalho.
1: Olha, muito obrigada. Raul, o Raul diz-nos ali no WhatsApp que dormiu com uma lagartixa uma noite inteira. Entrou no quarto dormir e ela ficou, mas não sabemos o que é que. Não sabemos qual foi o final, Raul, mas penso que ela voltou a sair. O Raul diz: já tive uma no meu quarto uma noite.
0: Ela pernoitou lá consigo. Pronto, acontece. Ela também não incomoda, não ressona. Se ela, ela ressonasse.
1: Exatamente.
0: Mas como não ressona, não faz muito estrago.
1: Claro que não. Olha, do rancho.
0: Rancho fundo, bem para lá do fim do mundo.
1: Havemos de afinar isto melhor.
0: Pois, mas tu, Joana, tu provocas, tu dizes, já nada ir do rancho, eu não consigo, eu não tenho maturidade para tu dares essa entrada e eu não dar a continuidade. Lamento imenso.
1: Eu penso que há muitas lagartixas ali no rancho.
0: Ah, pois, é capaz, aquilo é quentinho.
1: E a Nadir não tem medo. Nadir diz: olá, bom dia, amigas, excelente trabalho, tudo bom, beijinhos para vocês e para todos. Obrigada pela companhia. Olha, nós agradecemos.
0: Nós é que agradecemos, Nadir, um bom dia para si.
1: Nós agradecemos. Portanto, diz aqui, ainda do Reino Unido, a nossa amiga Zita Silva diz que: bom dia, meninas da rádio, tudo bom, tudo bem. Diz: ah, pois, saudades do calor, e diz que: estive aí há pouco tempo, Beatriz, mas passou rápido.
0: Pois, acredito que tenha passado depressa.
1: Isto na sequência da tua sugestão para passar.
0: Sabe qual é a resposta para isso? É volte cá, quando puder.
1: Vingue-se.
0: Exato, venha outra vez.
1: Olha, por falar nisso, volte cá, nós vamos voltar...
0: Amanhã. Exato, nós voltamos amanhã.
1: Um pouco depois das 10 horas para o nosso Bom Dia.
0: Bom Dia.
1: Com mais conversa, mais música, com o nosso Minuto Curioso, Clássicos do PEF. Vamos também ter um convidado. Enfim, vai ser uma festa.
0: Vai ser uma festa, por isso já sabe, é vir, é
1: Olha,
0: estar.
1: Lembrei-me a juntar a tudo isto, é sexta-feira.
0: Ah, pois, amanhã é sexta-feira.
1: Yeah.
0: Até amanhã.
1: Já era.
0: Fomos.

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1: No Evangelho de hoje, Jesus fala-nos de um dos pedidos mais exigentes da vida cristã: amai os vossos inimigos, fazei bem aos que vos odeiam, bendizei os que vos amaldiçoam e rezai pelos que vos maltratam. Jesus não nos pede que aprovemos o mal, nem que ignoremos as injustiças. Pede-nos algo maior: que não deixemos o mal entrar no nosso coração e transformarmos-nos em pessoas semelhantes àqueles que nos feriram. Perdoar não significa esquecer, mas entregar a Deus aquilo que nos pesa e escolher não viver prisioneiros da mágoa. É deixar que o amor seja mais forte do que a ofensa. E Jesus dá-nos a medida: sede misericordiosos como o vosso Pai é misericordioso. Deus não nos ama porque somos perfeitos. Ama-nos porque somos seus filhos. Que hoje o Senhor cure o nosso coração de toda a mágoa, nos dê força para perdoar e coragem para amar.

0: gasóleo. Em agosto, o índice de preços relativo aos produtos energéticos disparou de 8,7% para 12,2%. Esta manhã, o preço do barril de Brent para entrega em novembro ultrapassou a barreira dos 102 dólares, atinge o valor mais alto desde maio. Ainda o INE está também confirmado que os senhorios podem aumentar o valor das rendas até 2,56% no próximo ano, valor que tem por base os números da inflação de agosto, um mês em que as rendas, ainda de acordo com o Instituto Nacional de Estatística, subiram 5,2%. O Governo acaba de aprovar um período excepcional de candidaturas para a reestruturação e conversão de vinhas de viticultores afetados pelas tempestades do início do ano. De acordo com o Ministério da Agricultura e do Mar, o regime prevê procedimentos simplificados, critérios de seleção que dão prioridade aos viticultores com danos devidamente comprovados. As candidaturas serão apresentadas online através do Instituto de Financiamento de Agricultura e Pescas. Os prazos são definidos e divulgados pelo Instituto da Vinha e do Vinho. Uma medida que pode atenuar a escassez de docentes é a reação da Associação Nacional de Professores ao anúncio da provável fusão dos primeiros e segundos ciclos de ensino. Em entrevista à Renascença e Jornal Público, o Ministro da Educação admite que daqui a um ano poderão ser lançados os primeiros projetos-piloto de fusão dos dois ciclos. A Presidente da Associação, Paula Carqueja, diz acreditar que os professores poderão ser mais bem distribuídos, diminuindo o número de alunos sem aulas.
1: Vai minorar em termos de falta de professores, porque um professor de um agrupamento pode ter um horário em que ele seja professor de matemática, e o professor de matemática pode perfeitamente ter os seus horários já bem distribuídos e não ser necessário um professor do primeiro ciclo para que esteja só com uma turma, porque nós vamos ter professores com mais qualidade e todos divididos e todos em articulação nas turmas todas.
0: A Presidente da Associação Nacional de Professores diz que a medida anunciada por Fernando Alexandre é positiva, já devia ter sido aplicada, pede, no entanto, mais explicações.
1: Peca por tardia, mas neste momento a questão que se coloca em todo lado onde haja um professor é como vai ser feita. Desconhecemos completamente qual o modelo, como vai ser aplicado. Essa transição já para o próximo ano letivo pode ser aplicada a partir do momento em que o projeto piloto esteja e seja bem trabalhado. Todos os projetos têm que ser avaliados para que, quando passar para o terreno, não falhe.
0: Paula Carqueja, da Associação Nacional de Professores. Já aqui escutamos os diretores das escolas públicas, que pedem mais explicações sobre a fusão do primeiro e segundo ciclos, apesar de considerarem a medida positiva. Filinto Lima sublinha a necessidade de perceber, antes de mais, como vai funcionar essa fusão em termos práticos. Notícias em permanente atualização. Zé, Aziz, Zé, no site da Renascença.
2: Ok. Edição.
0: Até já.
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4: Sabia que do total de energia emitida nos primeiros 6 meses deste ano, 46%, ou seja, perto de metade, derivou de fontes renováveis? 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

0: São 12 horas e 45 minutos. Atualizamos agora a informação regional. Vamos conhecer os títulos em destaque com o jornalista Paulo Figueira. Boa tarde.
1: Olá, boa tarde. A polícia devolve campanha de sensibilização. Ainda há condutores apanhados sem o cinto de segurança. O ano escolar arranca hoje em força para os alunos do primeiro ciclo. A secretária da Educação diz não haver falta de professores. O Governo Jornal espera pela atualização da ajuda do Estado no que toca à construção do novo hospital. Os senhorios podem aumentar o valor das rendas até cerca de 2,5% em 2027. Este valor é calculado com base nos números da inflação de agosto, confirmados agora pelo Instituto Nacional de Estatística. A atualização tem agora de ser publicada em Diário da República até 30 de outubro. Só depois os proprietários poderão anunciar aos inquilinos o aumento do aluguer, uma renda de 500 euros mensais. O agravamento é de 12,5 euros. O secretário das Infraestruturas está confiante que o Estado vai assumir metade da despesa com a construção do novo Hospital da Madeira. A empreitada sofreu um agravamento, passou dos 265 milhões para cerca de 415 milhões de euros. Pedro Rodrigues espera pela atualização da comparticipação do Governo Central.
2: A garantia está escrita porque o que foi dito, está dito, é que é 50% da obra do hospital. O que há a devolver é agora a repartição de encargos, já aprovado, como está, aumento de valor, e essa função tem de ser atualizada pelo Conselho de Ministros, adaptando o real preço da obra à sua real execução, aos novos valores. Quando a garantia escrita dos 50%, está garantida na última operação que foi feita da operação do Conselho de Ministros. Portanto, agora o que falta é atualizar apenas os valores.
1: Pedro Rodrigues diz que falta agora atualizar os valores da comparticipação do Estado no que toca à construção e equipamentos do novo Hospital Central e Universitário da Madeira, uma empreitada que sofreu um agravamento e custará cerca de 415 milhões de euros. A partir de hoje, milhares de alunos regressam às aulas na região. É o início do novo ano escolar 2026-2027. Esta primeira etapa envolve os estudantes do primeiro ciclo. Nos próximos dias, segundo a Secretaria de Educação, toca aos restantes níveis de ensino. A quebra no número de alunos continua. Há menos 1.000 estudantes nas salas de aula do ensino público.
3: Tem havido um decréscimo acentuado. Em 2024 tínhamos 29 mil crianças e jovens nas escolas. Neste momento temos 26 mil. Portanto, é o inverno demográfico que está a acentuar-se. Só no segundo ciclo, que são as crianças que nasceram pós-PAEF, em 2015-2016, é que temos mais 9 turmas. De resto, em todos os níveis, decresceu o número de alunos, excetuando nas creches, que se mantém o mesmo número que o ano passado.
1: No sistema público de ensino estão inscritos cerca de 26 mil estudantes. Em 3 anos, as escolas perderam 3 mil alunos. A secretária da Educação assegura que não há falta de professores, contrariando a posição do sindicato.
3: Nós antevimos esse problema. Se não tivéssemos alterado nada relativamente ao ano passado, provavelmente agora estaríamos com falta de professores. Mas, antevendo esse problema, tomámos várias medidas, nomeadamente indeferimos destacamentos, portanto 48 professores que estavam destacados das áreas mais carenciadas voltaram às escolas, mas de qualquer maneira temos menos 40 turmas, o que se reflete realmente na necessidade de menos pessoal docente. Neste momento temos 5.670 professores vinculados.
1: Os estudantes do primeiro ciclo colocam a mochila às costas e regressam hoje às aulas. Nos próximos dias serão os restantes no que se refere aos outros níveis de ensino. Neste início de ano letivo, o Presidente do Governo visitou a Escola Secundária Ângelo Augusto da Silva, no Funchal. Esta unidade foi alvo de uma profunda remodelação que custou mais de 7 milhões de euros.
4: Fachadas, pintura interior e exterior, castilharias, vidros duplos, energia, LEDs, e também a recuperação do pavilhão. Portanto, tudo isto ascende a 7 milhões de euros. É uma obra que foi executada com o ano escolar, com 2 anos escolares a decorrer, foi em quase 2 anos, e neste momento a escola está, do ponto de vista estrutural, praticamente nova. Neste momento, vamos avançar já no próximo ano com a última fase, que é aqui os campos desportivos, uma estrutura basada que permitirá eventualmente também acomodar algum estacionamento.
1: Para concluir a remodelação da Escola da Levada, falta intervir nos espaços desportivos. O uso dos dispositivos de segurança na condução de veículos. Os passageiros que viajam no banco de trás das viaturas estão obrigados a usar o cinto. O esclarecimento da PSP surge a propósito da campanha nacional em curso de fiscalização e sensibilização, que decorre até segunda-feira. Embora muitos passageiros o ignorem, também constitui uma infração, como explica ao posto emissor o subintendente José Catanho.
5: Não era obrigatório o uso de cintos de segurança nos bancos traseiros dos veículos. Com a revisão do Código da Estrada, aí veio já colocar essa obrigatoriedade de usar os sistemas de segurança do veículo. Ou seja, desde que o veículo tenha sistemas de segurança, é obrigatório o seu uso, também de forma a minimizar aquela não utilização que ocorria nos bancos de trás dos veículos.
1: Nesta campanha organizada pela Autoridade Nacional de Prevenção Rodoviária, a preocupação das entidades é prevenir consequências graves em caso de acidente, quer para os condutores, mas também passageiros, incluindo crianças. A polícia reconhece que ainda existem situações de desrespeito ou má utilização.
5: Ainda se consegue verificar alguns condutores, alguns passageiros que não usam os sistemas de segurança. E no caso dos sistemas nos veículos a motor de duas rodas, alguma má utilização, ou seja, a utilização do capacete sem prender a precinta, que equivale a uma má utilização ou não utilização do equipamento de segurança. Também conseguimos verificar algumas infrações relativamente ao transporte de crianças, pronto, por vezes os pais facilitam.
1: A utilização dos dispositivos de segurança é desvalorizada com alguma frequência. Ainda assim, convém ter noção das forças a que estão sujeitos os ocupantes em caso de impacto.
5: Em caso de acidente a 50 km por hora, se a criança não fizer uso do sistema de segurança, é equiparado a uma queda de um terceiro andar, ou seja, vai criar aqui ferimentos graves ou até a morte. No caso dos adultos, da não utilização, também é uma velocidade de 50 km por hora, a não utilização do sistema de segurança, ao ser projetado do veículo, isto causa um impacto na ordem das 3 toneladas sobre o organismo da pessoa, o que lhe vai causar ferimentos graves no seu organismo.
1: E no caso de não utilização do capacete por parte dos motociclistas, há um aumento de 40% no caso de um acidente, um aumento de 40% no risco de morte. Em julho, os aeroportos da região contabilizaram cerca de 580 mil passageiros. Foram transportados em mais de 3.850 aeronaves. De acordo com a Direção Regional de Estatística, o aeroporto da Madeira registrou uma subida no número de viajantes e também no movimento de aviões, ambos na ordem dos 3%. Já o aeroporto do Porto Santo inverteu a tendência e registou um decréscimo no número de passageiros e também no número de aeronaves.
6: O CDS considera que há condições na Madeira
1: de cerca
6: para
1: de 1%
6: a baixar o IRC
1: e de 9% respectivamente. Cada avião transportou em média 154 passageiros. O CDS quer as empresas da Madeira pagar menos IRC para 2027, tendo em conta a previsível baixa de 1% no continente, no próximo orçamento do Estado. José Manuel Rodrigues, que é também secretário da Economia, acredita que a região tem condições para acompanhar esta descida.
6: O CDS considera que há condições na Madeira para voltar a baixar o IRC sobre as empresas, tornando a nossa economia ainda mais competitiva. Nós temos neste momento uma diferença percentual grande em relação ao continente, 19% de IRC no continente e cerca de 13,3% na Madeira, sendo que na Costa Norte e no Porto Santo a taxa é de 8,75%.
1: O membro do Executivo Regional, João Manuel Rodrigues, pretende uma redução do IRC de modo a tornar a Madeira ainda mais atrativa para o investimento privado.
6: O CDS defende, no âmbito do acordo com o PSD, acordo governamental e parlamentar, de que para o próximo ano será possível baixar de 13,3 para 12,6 a taxa geral de IRC praticada na Madeira, harmonizando também as taxas que são praticadas quer na Costa Norte, quer na Ilha do Porto Santo. Tornaremos assim a região ainda mais competitiva e apelativa para o investimento privado.
1: Presidente do CDS Madeira, determinado na redução da carga fiscal sobre as empresas que desenvolvem atividade na Madeira e no Porto Santo.

No que toca ao estado do tempo, nas próximas horas há previsão de ocorrência de aguaceiros fracos, vento fraco a moderado de norte e uma temperatura máxima no Funchal de 28 graus Celsius.

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1: As câmaras e a administração pública, no sentido lato, vão poder entregar obras até 217 mil euros na Madeira por ajuste direto. Ora, recentemente tivemos uma alteração das regras da contratação pública. Para que as pessoas saibam, em primeiro lugar, o Estado não é livre de adquirir a quem quiser, ou seja, ao fornecedor que quiser, materiais ou obras empreiteadas, serviços de construção civil. Isto porque eu posso dizer que sinto que o Estado desconfia de si mesmo, ou seja, enquanto que numa empresa privada podemos comprar ao fornecedor que entendermos, obviamente que mandam as regras da prudência, da cautela, da boa gestão, fazer consultas ao mercado, ter orçamentos, comparar e decidir em função da melhor solução, e a melhor solução nunca é apenas baseada no preço. No caso do Estado, é obrigatório processos formais. E isto significa que, se a lei for adaptada à Madeira, nós da Madeira temos limites máximos acima de 45% sobre os valores nacionais. Portanto, uma empresa que queira fornecer ao Estado, por exemplo, no caso de bens e serviços, imaginemos, uma Câmara Municipal quer subcontratar serviços de limpeza para as instalações camarárias. Neste caso, até 29 mil euros por ano poderá contratar a uma empresa, mas se ultrapassar esse valor, então tem que lançar um concurso público formal. O problema de se lançar concursos públicos é que, se é um facto que as diversas empresas vão a jogo em condições em que não conhecem as outras e, portanto, ganha a melhor proposta, que no caso das câmaras municipais é, em regra, o preço mais baixo, já obriga a um formalismo, a um maior tempo de consulta, de seleção das propostas, de adjudicação, que muitas vezes leva mais tempo do que uma decisão rápida no mercado. Mesmo assim, até aos 20

0: A regra das consultas prévias. Isto para dizer o quê? Que, por um lado, as regras são claras e as empresas do mercado esforçam-se por cumprir com as melhores condições. Mas a grande diferença também é verdade, é que enquanto nas empresas uma decisão pode ser tomada imediatamente, por exemplo, de contratar a tal empresa de limpeza, no caso da administração pública e local, é muito mais lenta, leva muito mais tempo. Então, quando nós dizemos que na administração pública tudo é muito lento, é porque a própria legislação assim o obriga.
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0: Banco Central Europeu aumenta taxas de juro, é a segunda vez este ano. Matriz curricular vai mudar com a fusão dos primeiros e segundos ciclos, adianta o Ministro da Educação.
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0: Boa tarde, Carlos. O BCE acaba de aumentar as taxas de juro em 25 pontos base para 2,5%. Uma decisão já esperada pelo mercado e que o Banco Central Europeu justifica com a pressão do conflito no Médio Oriente sobre os preços. A nova projeção dos especialistas do BCE revê em alta a inflação para 2027 e 2028, mas também aumenta o crescimento previsto para este ano e o próximo. Os economistas de Frankfurt contam agora com 0,9% de crescimento este ano, uma aceleração para 1,4% em 2027. Por cá, o Instituto Nacional de Estatística confirma os 3,3% de inflação em agosto. Depois de dois meses de alívio, a inflação acelera 0,3. É uma subida explicada quase na totalidade pelo aumento do preço do gasóleo. Uma mudança nos planos curriculares é desde logo o que vai implicar a fusão dos primeiros e segundos ciclos. Explicações do Ministro da Educação, sem adiantar mais detalhes. Fernando Alexandre antecipa também flexibilidade de professores.
2: Ou seja, isto agora é matriz curricular, conteúdos, não vou entrar nisso, mas obviamente haverá essa flexibilidade, ou seja, nós vamos ter uma maior fluidez, vai ser mais gradual essa evolução que agora temos, que é abrupta, do quarto para o quinto ano. E por isso sim, haverá uma colaboração dos professores também nessa área. Como é óbvio.
3: Mas também mexe no programa curricular, por exemplo?
2: Sim, sim, isso vai mudar a matriz curricular, estamos a trabalhar nisso.
0: O Ministro da Educação, Fernando Alexandre, esta manhã em Braga, depois de, em entrevista à Renascença e ao Jornal Público, ter avançado a intenção de juntar os dois ciclos com o lançamento já no próximo ano letivo dos primeiros projetos-piloto. Já escutamos a Presidente da Associação Nacional de Professores a defender que a medida pode atenuar a escassez de docentes. Paulo Acarqueja diz acreditar que os professores poderão ser mais bem distribuídos, diminuindo o número de alunos sem aulas. Ainda assim, pede mais explicações à tutela. Ouvimos também a Associação de Diretores de Agrupamentos e Escolas Públicas, que também pretende saber mais sobre a fusão dos dois ciclos, sobretudo como vai funcionar em termos práticos. Apresentações de 3 em 3 semanas na polícia é a medida de coação aplicada ao homem de 49 anos, detido por suspeita de atear vários incêndios florestais durante este ano em Águeda. De acordo com fonte da Polícia Judiciária, citada pela agência Lusa, o suspeito fica ainda obrigado ao tratamento do alcoolismo. Atenção, utilizadores do metro do Porto, a ligação entre as estações Campo 24 de Agosto no Porto e a Senhora da Hora em Matosinhos vai estar interrompida entre as 10 da noite de sábado e o meio-dia de domingo, em causa a instalação de uma catenária. A metro do Porto sublinha que, apesar da interrupção naquele troço, as estações vão manter-se ativas para viagens de e para outras direções. Vai ser disponibilizado um serviço de transporte alternativo garantido por autocarros da STCP. 5 meses depois da implementação, o sistema Volta registra a devolução de mais de 350 milhões de embalagens de bebidas. Só nos últimos 2 meses, Carlos, o valor triplicou, com uma média de cerca de 5 milhões de embalagens devolvidas por dia.
1: Estava a olhar para os números, é uma coisa impressionante, quase 60 por segundo. É muito plástico que deixa de estar ao abandono.
0: Sim,
1: pelo menos isso, e haja mais reciclagem. Obrigado, Vitor.

É o título, a vizinha do primeiro andar. Nem sei quem é. Não faz barulho, nem dá sinal. Ora bem, bem-vindos a este espaço. Aqui há música, de segunda a sexta-feira, das 14 às 16, com o Tony Santos.

0: É o título, Casinha Branca. Zé Amaro e a participação de Sérgio Reis.
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0: São 14 horas, 12 minutos, mais 21 segundos. Vou até Caracas, na Venezuela. Vou cumprimentar e dar as boas-vindas à Maria. Maria, que já entrou na nossa salinha de convívio, na salinha de chat do posto emissor do Funchal, PEF WhatsApp. E se ainda não tem o número e gostaria de fazer parte de muito boa gente que lá se encontra, então aponta aí o número para entrar na salinha de convívio do posto emissor do Funchal, PEF WhatsApp, 936-363-970. Repito, 936-363-970. É esse o número. Já cumprimentei a Maria em Caracas, na Venezuela. Bom dia, Maria.

Joe Russell, 1965, L'été indien. E depois do Joe Dassin, temos aqui uma dupla. Uma dupla composta por Santa Califórnia. Uma voz feminina e uma masculina e um coro por trás. É cantar o tema Tornero.

Tornero, Santa Califórnia. E já a seguir, é o já falecido norte-irlandês Joe Dolan.

Show da Holanda, Lady Blue. E aqui está o ritmo da lambada. E é um tema sugerido pela nossa amiga Lucília Menezes em Braga. E ela quer sugerir este tema para a Maria, que se encontra em Caracas, na Venezuela. Obrigado, Lucília.

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os Dire Straits, Ticket to Heaven. Kenny Rogers, com a participação de o coro The Americans, Coward Voices, e com o tema Coward of the Country.

county. Kenny Rogers, the Coward of the County. Este é o Leonard Cohen. Dance Me to the End of Love é o título.

Leonard Cohen, Dance Me to the End of Love. E agora sim vou cumprimentar o nosso amigo Dean Arty. Ele diz-me aqui que gostaria de ouvir uma música da antiga. Quem é que não gosta de Dean Arty? Se é um vírus. E ele pede-me aqui qualquer uma das antigas para todo o auditório do Posto Emissor do Funchal. Obrigado, Dean Arty. Convidei em forma de disco compacto o Tom Jones para interpretar o tema Delilah.

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2: Capri, c'est fini. Quem diz João Hervé Villard? São 14 horas 50 minutos, mais 33 segundos, altura em que vou dar também as boas-vindas à nossa amiga Lucília Menezes, que se encontra em Braga. Ela pede-me aqui uma grande música, a música dos Scorpions, Still Loving You.

0: Os Scorpions, Still Loving You. E nós vamos ao encontro dos traços do sinal horário das 15 horas para ficarmos com as últimas do país e do estrangeiro e em cadeia com a Rádio Renascença, a emissora católica portuguesa. Vamos até lá com Sérgio Borges.
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0: E o conjunto académico João Paulo.

0: em destaque nesta edição.
1: Federação Nacional de Educação quer garantias antes da integração dos primeiro e segundo ciclos. Operação Marquês, José Sócrates nega qualquer irregularidade no projeto do TGV.
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1: É a decisão que marca este início de tarde e o futuro próximo. O Banco Central Europeu aumenta as taxas de juro em 25 pontos base para 2,5%. A decisão já era esperada pelo mercado. Christine Lagarde, presidente do Banco Central Europeu, justifica a nova subida com a pressão do conflito no Médio Oriente. Declarações da presidente do Banco Central Europeu esta tarde. A nova projeção dos especialistas do BCE revêem em alta a inflação para o próximo ano e o seguinte, aponta para os 3% em 2026, um abrandamento para 2,5% em 2027 e 2,1% no ano seguinte. As previsões para o crescimento também sobem para este ano e o próximo. Os economistas de Frankfurt contam agora com 0,9% de crescimento este ano e uma aceleração para 1,4% no próximo. Declarações de Christine Lagarde, presidente do Banco Central Europeu, esta tarde, e esse anúncio do aumento das taxas de juros em 25 pontos base para 2,5%, com Lagarde a justificar a nova subida com a pressão do conflito no Médio Oriente sobre os preços.
2: O Conselho de Governadores decidiu hoje aumentar as três principais taxas de juros em 25 pontos base. O conflito no Médio Oriente continua a gerar pressões inflacionistas e a inflação deverá manter-se muito acima do objetivo durante um período prolongado. A decisão de hoje reforça o nosso compromisso para garantir que a inflação estabiliza na nossa meta de 2% a médio prazo.
1: A presidente do Banco Central Europeu, Christine Lagarde, em conferência de imprensa na última hora. A Federação Nacional de Educação admite vantagens pedagógicas na integração dos primeiro e segundo ciclos. Alerta, contudo, que a reforma não pode ser usada para responder à falta de docentes, reduzir contratações ou aumentar a mobilidade. Em comunicado, a FNEC refere que não parte para o debate com uma posição fechada, mas exige negociação. Destaca que há problemas no atual modelo que devem ser enfrentados. A FNEC entende que a discussão pode constituir uma oportunidade para melhorar a organização pedagógica e, simultaneamente, corrigir desigualdades nas condições de trabalho dos professores. O Ministro da Educação, recordo, avança em entrevista à Renascença e ao Jornal Público a intenção de juntar os dois ciclos com o lançamento, já no próximo ano letivo, dos primeiros projetos-piloto. Esta manhã, em Braga, Fernando Alexandre antecipou uma mudança nos planos curriculares, sem adiantar mais detalhes. O Ministro aponta também à flexibilidade de professores. É um registro que já aqui escutamos. No julgamento do processo Marquês, José Sócrates continua esta tarde a ser ouvido no Campos de Justiça em Lisboa. A sessão da tarde começou na última hora, depois de ter negado qualquer irregularidade no projeto do TGV, que pretendia ligar num comboio de alta velocidade de Lisboa ao Porto e a Madrid. O antigo Primeiro-Ministro criticou também o Ministério Público por, diz, ter feito uma auditoria a todo o governo que liderou. Esta tarde, o ex-Primeiro-Ministro chegou mesmo a dizer que o que a direita odiava, o Ministério Público perseguiu. Nesta altura, José Sócrates está a falar ao coletivo de juízes sobre o caso do apartamento de Paris que nega, ou do qual nega alguma vez ter sido proprietário. Notícias em permanente atualização. 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
0: Bem precisamos. Um grande abraço, Vítor. Até amanhã.
1: Até amanhã.

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São 15 horas, 6 minutos, mais 21 segundos. Olá, boa tarde, cá estamos para a segunda e última parte deste espaço. Aqui há música de segunda a sexta-feira, das 14 às 16, com o Tony Santos. E eu vou agora dar as boas-vindas ao Roberto Henriques, que se encontra em Londres. Olá, Roberto. Bem-vindo e votos de uma ótima e belíssima tarde de quinta-feira. E para si, como eu sei que gosta de fados, vou-lhe dar as boas-vindas com a Susana Andrade e com o tema Voltaste.

Susana Andrade e o tema Voltaste. São 15 horas 10 minutos mais 46 segundos. Altura em que vamos ter aqui um tema que vem diretamente de Caracas, em Venezuela. Olá Maria, bom dia, ainda é manhã. E a Maria pede-me aqui uma música para todos aqueles que fazem parte do auditório do posto emissor do Funchal. E em especial para a Lucília Menezes em Braga, para a Fátima Marques no Funchal e para a Gorete, que se encontra também em Caracas. E aqui convidamos o Francesco Napoli. Bala!

José Cid na cabana, junto à praia. 15:23. 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

Mary Hopkins, Those Were the Days. Já são de fundo, são Chicago.

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0: Joan Rose na década dos 70, mais precisamente em 1971. If I only had time.
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0: Foi-se a margem para dúvidas o maior êxito da carreira discográfica do John Rawls, If I Only Had Time. Sandy Shaw, aquela que se esquece sempre a calçar os sapatos quando vai cantar ao palco. E aquela também que representou a Grã-Bretanha na Eurovisão e ganhou.

String. Sandy Shaw, Like a Puppet on the String. Estes são os Santa Bárbara. E aquela linda canção intitulada Charlie.

Salve Santa Bárbara, eles aqui com o tema, um tema que foi subejamente conhecido entre aqueles que fazem parte do nosso auditório, um tema intitulado Charlie. E aqui temos também os McCoys. Quem são os McCoys? Ah, então tinha que viver na década dos 60. É uma banda da década dos 60 que vai ouvi-los dentro de instantes, logo após os Hot Chocolate. Eles vão trazer aqui o tema Hang On Sloopy. Mas para já, vamos ficar com Hot Chocolate e o Sexy Thing.

Errol Brown, Your Hot Chocolate, You Sexy Thing. E agora sim vai então ficar a saber quem são os McCoys. É uma boys band da década dos 60, britânica. No ano de 1965, gravaram e editaram o maior êxito discográfico da carreira dos McCoys. Hang on, Sloopy, é o título.

São os Macóis, na década dos 60. Hang on, Snoopy. E eles aqui a dar lugar aos ABBA. E ao tema Dancing Queen.

ABBA, Dancing Queen. E já a seguir é uma boys band também britânica e também da década dos 70. Estes são da década dos 70. KC and the Sunshine Band.

KC and the Sunshine Band, That's the Way I Like It. E assim chegamos ao final de mais um espaço aqui à música, de segunda a sexta-feira, das 14 às 16, com o Tony Santos. Às 16 horas vamos ter notícias em cadeia com a Rádio Renascença, a emissora católica portuguesa. Depois a colega Joana Ferreira, que já se encontra aqui no estúdio, far-lhe a companhia até às 17 horas. Quanto a mim, deixo-vos aquele grande, grande abraço. Votos de estarmos novamente juntinhos, lado a lado, amanhã às 14 horas, isto naturalmente se Deus assim o permitir. E portem-se bem, não façam nada que o Tony Santos não faria. Mas se fizerem, façam com estilo.

0: Boa tarde.
1: Olá, Inês, boa tarde.
0: O que é que há a destacar agora, Miguel?
1: Taxas de juros do BCE sobem pela segunda vez em 3 meses. O ministro dos Negócios Estrangeiros garante que Portugal não recusou assinar qualquer carta sobre Ceuta porque não existiu qualquer convite para tal.
0: Nesta altura, o Porto está a marcar 23 graus, Faro e Ponta Delgada a chegar aos 25, Funchal a chegar aos 26, Lisboa hoje com 28 graus. Agora sim, vamos até às notícias das 4 com Miguel Coelho.
1: O Banco Central Europeu aumentou as taxas de juro em 25 pontos base para 2,5%. É a segunda subida no espaço de 3 meses. A presidente do BCE justifica a decisão com a pressão sobre os preços devido ao conflito no Médio Oriente.
2: O Conselho de Governadores decidiu hoje aumentar as três principais taxas de juro em 25 pontos base. O conflito no Médio Oriente continua a gerar pressões inflacionistas e a inflação deverá manter-se muito acima do objetivo durante um período prolongado. A decisão de hoje reforça o nosso compromisso para garantir que a inflação estabiliza na nossa meta de 2% a médio prazo.
1: Os especialistas do BCE viram em alta a previsão de inflação para os 3% este ano. A dúvida agora é saber se haverá novo aumento dos juros ainda em 2026, tal como prevêem muitos especialistas, mas Christine Lagarde garantiu que a próxima decisão não foi discutida. O PCP marcou para a próxima quinta-feira um dia de protesto contra o aumento do custo de vida e pelo aumento dos salários e das pensões. A iniciativa foi anunciada esta tarde pelos comunistas, que aproveitaram para contestar esta decisão do Banco Central Europeu de subir as taxas de juro em 25 pontos base para 2,5%. José Sócrates acusa o Ministério Público de ter feito uma auditoria judicial aos governos que liderou e de ter perseguido o que a direita odiava. O antigo primeiro-ministro voltou hoje a tribunal para continuar a ser ouvido no processo Operação Marquês. Esta tarde negou ter sido proprietário oculto de um apartamento em Paris. Reafirmou que a casa onde viveu durante 9 meses era apenas emprestada pelo amigo Carlos Santos Silva e que considera esse empréstimo um ato normal entre amigos. Antes negou também qualquer irregularidade no projeto do TGV, que pretendia criar uma ligação ferroviária de alta velocidade entre Lisboa e Porto e Lisboa e Madrid. A audição a Sócrates ainda prossegue a esta hora. O ministro dos Negócios Estrangeiros explicou esta tarde no Parlamento que, na sequência da crise de Ceuta, Portugal não recusou assinar qualquer carta porque não existiu qualquer convite para tal. A carta pedia um reforço nas fronteiras e até a exclusão de Espanha do espaço Schengen. Na audição na Comissão Parlamentar de Assuntos Europeus, Paulo Rangel lembra que Portugal sempre considerou que Schengen não estava em causa.
3: Nós não apoiamos porque nós achamos que Schengen não estava em causa naquela altura e continuamos a achar, mas logo dissemos, para além disto que aqui foi sublinhado, que era uma ameaça extremamente grave, dissemos duas coisas muito importantes. Primeiro, isto não significa que daqui a algum tempo não haja, ou seja, à medida que permanecem, imaginemos que neste momento não sabemos se são 7 mil ou 5 mil ou 6 mil ou 10 mil em Ceuta. Mas, obviamente, o destino destas pessoas que lá estão, esse já põe em causa, ou pode pôr, depende do encaminhamento que for dado a esta questão, o espaço Schengen com a entrada que é claramente ilegal, portanto, esse é um ponto. Outro ponto muito importante, que foi dito logo na altura, pelo Primeiro-Ministro e também por mim, que é uma condenação de ações que têm o efeito de chamada.
1: O Ministro dos Negócios Estrangeiros referiu ainda que os 22 países que assinaram a carta estavam contra a regularização extraordinária dos imigrantes, que Espanha está a levar a cabo, e assegurou que esteve desde a primeira hora de acordo com a reunião dos Ministros do Interior da União Europeia. Durante aqueles dias de crise, no final de julho e nos primeiros dias de agosto, Rangel diz que manteve contactos estreitos com os homólogos de Espanha e de Marrocos e elogiou a diplomacia de Madrid. Também no futebol, Marrocos e Espanha mantêm um braço de ferro, neste caso para serem palco da final do próximo Campeonato do Mundo, que terá igualmente Portugal como co-organizador. Nas últimas horas, o presidente da Federação Marroquina, Inês e Daniel, terá garantido, segundo a agência Reuters, que a final será mesmo em Marrocos, no estádio Hassan II, nos arredores de Casablanca. A FIFA, entretanto, limita-se a dizer que o processo de decisão ainda está em curso.
4: As declarações da FIFA, pronto.
5: Não, a declaração do tipo de Marrocos. Mas ela é que decide onde é que vai ser a final, é?
4: Pois,
5: mas é assim,
1: é muito amigo de Infantino, não sei se isso pesa muito.
5: Ah, então acredito. Então acredito. É que senão eu também diria que a final vai ser aqui, no relvado aqui dos estúdios da Rádio Renascença.
4: Acho que
5: pode
4: sim,
5: ser aqui.
4: É por aí. Bem, obrigada, Miguel. Vamos ver no que é que isto vai dar. Até já.
1: Até já.

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Vítor Espadinha, recordar é viver. E nós vamos continuar por cá, na onda média do PEF, nos 1530 kHz e também para o mundo em PEF.pt, com mais música. Amores são coisas da vida e diz-me para mim, Leandro e Leonardo vão trazer estas duas canções para esta quinta-feira, 10 de setembro de 2026. Bom trabalho, bom descanso, boas férias.

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E agora para recordar, Manuel Dias, Partida, Ausência e Chegada. Lembra-se? É uma canção que conta com alguns anos e vamos ouvi-la em formato vinil.

O conterrâneo Heliodoro Jardim, abraço ao imigrante. E agora, Roberto Carlos, para recordar Lady Laura. Estamos a caminhar para as 17 horas, estamos a 16 minutos. Sinta-se acompanhado com o posto emissor do Funchal.

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1: As câmaras e a administração pública, no sentido lato, vão poder entregar obras até 217 mil euros na Madeira por ajuste direto. Ora, recentemente tivemos uma alteração das regras da contratação pública. Para que as pessoas saibam, em primeiro lugar, o Estado não é livre de adquirir a quem quiser, ou seja, ao fornecedor que quiser, materiais ou obras empreiteadas, serviços de construção civil. Isto porque eu posso dizer que sinto que o Estado desconfia de si mesmo, ou seja, enquanto que numa empresa privada podemos comprar ao fornecedor que entendermos, obviamente que mandam as regras da prudência, da cautela, da boa gestão, fazer consultas ao mercado, ter orçamentos, comparar e decidir em função da melhor solução, e a melhor solução nunca é apenas baseada no preço. No caso do Estado, é obrigatório processos formais. E isto significa que, se a lei for adaptada à Madeira, nós da Madeira temos limites máximos acima de 45% sobre os valores nacionais. Portanto, uma empresa que queira fornecer ao Estado, por exemplo, no caso de bens e serviços, imaginemos, uma Câmara Municipal quer subcontratar serviços de limpeza para as instalações camarárias. Neste caso, até 29 mil euros por ano poderá contratar a uma empresa, mas se ultrapassar esse valor, então tem que lançar um concurso público formal. O problema de se lançar concursos públicos é que, se é um facto que as diversas empresas vão a jogo em condições em que não conhecem as outras e, portanto, ganha a melhor proposta, que no caso das câmaras municipais é, em regra, o preço mais baixo, já obriga a um formalismo, a um maior tempo de consulta, de seleção das propostas, de adjudicação, que muitas vezes leva mais tempo do que uma decisão rápida no mercado. Mesmo assim, até aos 29 mil euros de bens e serviços contratados, é preciso fazer uma consulta a 3 empresas. Já no caso das empreiteadas, porque é um valor muito maior, as obras, nós sabemos que as obras são sempre mais elevadas, nós podemos ter aqui um valor de consulta prévia, que um ajuste direto das empreiteadas de 43.500 euros, e depois temos a regra das consultas prévias. Isto para dizer o quê? Que, por um lado, as regras são claras, e as empresas do mercado esforçam-se por cumprir com as melhores condições. Mas a grande diferença também, é verdade, é que enquanto nas empresas uma decisão pode ser tomada imediatamente, por exemplo, de contratar a tal empresa de limpeza, no caso da administração pública e local, é muito mais lenta, leva muito mais tempo. Então, quando nós dizemos que na administração pública tudo é muito lento, é porque a própria legislação assim o obriga.
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0: Sabia que do total de energia emitida nos primeiros 6 meses deste ano, 46%, ou seja, perto de metade, derivou de fontes renováveis? A fonte fotovoltaica foi a que mais cresceu, seguida da eólica e da hídrica. 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
1: Polícia desenvolve campanha de sensibilização, ainda há condutores apanhados sem o cinto de segurança. Ano escolar arrancou em força para alunos do primeiro ciclo. Secretário da Educação diz não haver falta de professores. Madeira aguarda pela atualização do apoio do Estado para o novo hospital. Os senhorios podem aumentar as rendas até cerca de 2,5% em 2027. O valor é calculado com base nos números da inflação de agosto confirmados pelo Instituto Nacional de Estatística. Esta atualização tem agora de ser publicada em Diário da República até 30 de outubro. Só depois os proprietários poderão anunciar aos inquilinos o aumento do aluguer. Numa renda de 500 euros mensais, o agravamento é de 12,5 euros. O secretário das Infraestruturas está confiante que o Estado vai assumir metade da despesa com o novo Hospital da Madeira. O custo da empreitada sofreu um agravamento. Passou dos 265 milhões para cerca de 415 milhões de euros. Pedro Rodrigues aguarda pela nova comparticipação do Governo Central.
2: A garantia está escrita porque o que foi dito, está dito, é que é 50% da obra do hospital. O que há a devolver é agora a repartição de encargos, já está, como está, aumenta o valor, e essa função tem que ser utilizada pelo Conselho de Ministros, adaptando o real preço da obra à sua real execução, aos novos valores. Portanto, a garantia escrita dos 50% está garantida na última operação que foi feita da operação do Conselho de Ministros. Portanto, agora o que falta é atualizar apenas os valores.
1: Pedro Rodrigues aguarda que o Governo Central atualize a componente financeira de apoio à construção do novo Hospital Central e Universitário da Madeira. O secretário esteve em Machico, local de amarração do novo cabo submarino de fibra óptica entre a Madeira e o Porto Santo. Deverá ser lançado no primeiro semestre do próximo ano. Faz parte de um plano mais extenso que engloba um ramal desde Sines à Madeira, passando pelos Açores. Milhares de alunos regressaram às aulas na região esta quinta-feira, no início do novo ano escolar 2026-27. Esta primeira etapa envolve os estudantes do primeiro ciclo. Nos próximos dias, segundo a Secretária da Educação, toca aos restantes níveis de ensino. A quebra no número de alunos continua. Há menos 1.000 estudantes nas salas de aula do ensino público.
3: Tem havido um decréscimo acentuado. Em 2024 tínhamos 29 mil crianças e jovens nas escolas, neste momento temos 26 mil. Portanto, é o inverno demográfico que está a acentuar-se. Só no segundo ciclo, que são as crianças que nasceram pós-PAEF, em 2015-2016, é que temos mais 9 turmas. De resto, em todos os níveis, decresceu o número de alunos, excetuando nas creches, que se mantém o mesmo número que o ano passado.
1: No sistema público são apenas 26 mil estudantes. Em 3 anos as escolas perderam 3 mil. A Secretária da Educação assegura que não há falta de professores, contrariando o sindicato.
3: Nós antevimos esse problema. Se não tivéssemos alterado nada relativamente ao ano passado, provavelmente agora estaríamos com falta de professores. Mas, antevendo esse problema, tomámos várias medidas, nomeadamente indeferimos destacamentos, portanto 48 professores que estavam destacados das áreas mais carenciadas voltaram às escolas, mas de qualquer maneira temos menos 40 turmas, o que se reflete realmente na necessidade de menos pessoal docente. Neste momento temos 5.670 professores vinculados.
1: Os estudantes do primeiro ciclo colocaram a mochila às costas e regressaram às salas de aula. Nos próximos dias serão os dos restantes níveis de ensino. Neste início de ano letivo, o presidente do governo visitou a escola secundária Ângelo Augusto da Silva, no Funchal. Esta unidade de ensino foi alvo de uma profunda remodelação que custou mais de 7 milhões de euros.
4: Fachadas, pintura interior e exterior, castilharias, vidros duplos, energia, LEDs e também a recuperação do pavilhão. Portanto, tudo isto ascende a 7 milhões de euros. É uma obra que foi executada com o ano escolar, com 2 anos escolares a decorrer, foi em quase 2 anos, e neste momento a escola está, do ponto de vista estrutural, praticamente nova. Neste momento, vamos avançar já no próximo ano com a última fase, que é aqui os campos desportivos, uma estrutura vazada que permitirá eventualmente também acomodar algum estacionamento.
1: Para concluir a remodelação da escola da Levada, ainda falta intervir nos espaços desportivos. Os deputados do PS pediram esclarecimentos à Secretaria Regional da Educação sobre as necessidades de professores neste ano letivo e pretendem também saber qual o planeamento para os próximos 5 anos. Em comunicado, o Grupo Parlamentar Socialista diz que têm surgido informações contraditórias, as da Secretaria Regional, que apontam para o suprimento das necessidades de docentes, enquanto professores e organizações sindicais relatam situações de docentes sem colocação e dificuldades concretas no funcionamento das escolas. O PS considera, por isso, fundamental que o Governo Regional responda de forma objetiva e documentada às incertezas levantadas. Uso dos dispositivos de segurança na condução de veículos. Os passageiros que viajam no banco de trás das viaturas estão também obrigados a usar o cinto. O esclarecimento da PSP surge a propósito da campanha nacional de fiscalização e de sensibilização que decorre até segunda-feira. Embora muitos passageiros o ignorem, também constitui uma infração, como explica ao PEF o subintendente José Catanho, não usar o cinto de trás.
5: Não era obrigatório o uso de cintos de segurança nos bancos traseiros dos veículos. Com a revisão do Código da Estrada, aí veio já colocar essa obrigatoriedade de usar os sistemas de segurança do veículo. Ou seja, desde que o veículo tenha sistemas de segurança, é obrigatório o seu uso, também de forma a minimizar aquela não utilização que ocorria nos bancos de trás dos veículos.
1: Nesta campanha da Autoridade Nacional de Prevenção Rodoviária, a preocupação das autoridades é prevenir consequências graves em caso de acidente, quer para os condutores, quer para passageiros, incluindo crianças. A polícia reconhece que há ainda situações de desrespeito.
5: Ainda se consegue verificar alguns condutores, alguns passageiros que não usam os sistemas de segurança. E no caso dos sistemas nos veículos a motor de duas rodas, alguma má utilização, ou seja, a utilização do capacete sem prender a precinta, que equivale a uma má utilização ou não utilização do equipamento de segurança. Também conseguimos verificar algumas infrações relativamente ao transporte de crianças, pronto, por vezes os pais facilitam.
1: A utilização dos dispositivos de segurança é desvalorizada, com alguma frequência. Ainda assim, convém ter noção das forças a que estão sujeitos os ocupantes em caso de impactos.
5: Em caso de acidente a 50 km por hora, se a criança não fizer uso do sistema de segurança, é equiparado a uma queda de um terceiro andar, ou seja, vai criar aqui ferimentos graves ou até a morte. No caso dos adultos, da não utilização, também é uma velocidade de 50 km por hora, a não utilização do sistema de segurança, ao ser projetado do veículo, isto causa um impacto na ordem das 3 toneladas sobre o organismo da pessoa, o que vai causar ferimentos graves no seu organismo.
1: Como no resto do país, a PSP tem em curso uma campanha de fiscalização. A Câmara do Funchal está a preparar um plano de intervenção urbana para melhorar algumas de ruas da cidade. No fim de mais uma reunião da autarquia, nesta quinta-feira, Jorge Carvalho anunciou que será lançado um concurso público no valor de 5 milhões de euros, mas revelou que já decorrem alguns trabalhos com recurso a meios camarários.
6: Há duas intervenções que já estão, ou duas formas de intervenção que já estão definidas. Uma primeira com recursos próprios e recorrendo à contratação de algum equipamento para as reparações mais imediatas, e entretanto temos um concurso a decorrer, no montante de 5 milhões de euros, para procedermos à reparação de algumas dezenas de arruamentos que, neste momento, apresentam efetivamente algum desgaste.
1: A degradação das estradas do Funchal, a etar do Lazareto e o terreno para habitação no Amparo foram os temas que dominaram a reunião de Câmara desta quinta-feira. Rui Caetano, vereador do PS, acusa a autarquia de enganar os moradores do Lazareto.
7: O requerimento que entreguei na Câmara é pedir explicações sobre o problema dos odores na etar do Lazareto. E a resposta ao requerimento vem provar que a Câmara enganou os moradores do Lazareto. Apresentaram aquele projeto como se fosse moderno, tecnicamente evoluído, mas afinal é um projeto que tem de abrir as portas 4 vezes ao dia para fazer o transporte das lamas residuais. 4 vezes ao dia é durante todo o dia. Basta distribuir durante 4 vezes a necessidade que é preciso esvaziar aqueles contentores de lá dentro.
1: As denúncias do vereador socialista Rui Caetano. Por sua vez, António Trindade, vereador do JPP, enumerou os problemas que diz persistirem no concelho e lamentou o que considera ser a falta de eficácia na gestão orçamental.
8: Passamos quase um ano, continuamos com problemas de recolhas de lixo, com pragas de ratos por todo o lado, os problemas das águas balneares, do saneamento básico, das etares, do estacionamento, do trânsito. Quer dizer, verdadeiramente, com o excedente orçamental que existe, com 136 milhões de orçamento, 14 milhões de taxa turística, ainda se fala em aumentar taxa turística. Bem, até podemos aumentar, mas é preciso a eficácia. Se com 14 milhões não se atua, bem, mais dinheiro significará mais dinheiro para os cofres e não a resolução desses problemas.
1: Já Luís Filipe Santos, vereador independente, manifestou a necessidade de se fiscalizar os eventuais sinais de ostentação de riqueza nos bairros sociais.
9: Nesta reunião de Câmara, eu solicitei à Câmara Municipal do Funchal através da Sociohabita exerça mais fiscalização de sinais exteriores de riqueza nos bairros sociais tutelados pela Câmara Municipal do Funchal. Em minha opinião, não é aceitável que se chegue a um bairro social de Mercedes ou com carro topo de gama e ninguém faça perguntas.
1: Por outro lado, Jorge Afonso Freitas, também vereador independente, defendeu que a política de urbanismo do município se deve focar no reforço da oferta imobiliária residencial.
10: Todas as políticas de urbanismo têm de ser sempre do lado da oferta da habitação, mas tem de haver regras e tem de ser claro para todos o que é que estamos a tratar. Não é só umas medidas preventivas a dizer que aqui vai ser feita a habitação, vamos retirar, entre aspas, parte da jurisdição da Câmara, ainda que o vereador Paulo Lobo vá assumir o controle, mas é sempre preciso um parecer vinculativo do Governo. Ora, isto é voltarmos a algo que o próprio Dr. Miguel Albuquerque foi contra quando ele era Presidente da Câmara.
1: Também em declarações aos jornalistas, o Presidente da Câmara do Funchal abordou igualmente a questão da habitação no concelho e justificou a reserva de 29 mil metros quadrados de terreno no Amparo, na freguesia de São Martinho, e explicou que os terrenos serão para a construção de habitação acessível.
6: O que se pretende com esta reserva destes terrenos, e o objetivo é muito claro, é direcioná-los para a construção de habitação acessível. Neste momento não existe nenhum projeto, não deu entrada no município de qualquer projeto, qualquer proposta relativamente àquela área.
1: As explicações de Jorge Carvalho no fim de mais uma reunião semanal da Câmara do Funchal. Agora as previsões do estado do tempo para sexta-feira. Possibilidade de ocorrência de aguaceiros fracos até o início da manhã. Vento por vezes forte, até 40 km por hora, nos extremos leste e oeste da Ilha da Madeira e nas terras altas. Esperam-se novamente 28 graus de temperatura máxima no Funchal.

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1: No Evangelho de hoje, Jesus fala-nos de um dos pedidos mais exigentes da vida cristã: amai os vossos inimigos, fazei bem aos que vos odeiam, bendizei os que vos amaldiçoam e rezai pelos que vos maltratam. Jesus não nos pede que aprovemos o mal, nem que ignoremos as injustiças. Pede-nos algo maior: que não deixemos o mal entrar no nosso coração e transformarmos-nos em pessoas semelhantes àqueles que nos feriram. Perdoar não significa esquecer, mas entregar a Deus aquilo que nos pesa e escolher não viver prisioneiros da mágoa. É deixar que o amor seja mais forte do que a ofensa. E Jesus dá-nos a medida: sede misericordiosos como o vosso Pai é misericordioso. Deus não nos ama porque somos perfeitos, ama-nos porque somos seus filhos. Que hoje o Senhor cure o nosso coração de toda a mágoa, nos dê força para perdoar e coragem para amar.

0: Posto emissor de Funchal, acompanhamos agora a recitação do Terço do Santo Rosário.
1: Em nome do Pai, do Filho e do Espírito Santo. Amém. Amém. Estamos reunidos no amor de Jesus. Pois a oração consiste em levar a alma a Deus ou em pedir a Deus bens conformes à sua vontade. Ela é sempre um dom de Deus que vem ao encontro do homem. A oração cristã é a relação pessoal e viva dos filhos de Deus com o Pai infinitamente bom, com o seu Filho Jesus Cristo e com o Espírito Santo que habita no coração daqueles. Rezemos com Maria, nossa Mãe, elevando o nosso coração até Deus.

0: Meditemos nos mistérios luminosos. Porque primeiramente Deus, através da criação, chama do nada todos os seres, e ainda porque mesmo depois da queda, o homem continua a ser capaz de reconhecer o seu Criador, conservando o desejo daquele que o chamou à existência. Todas as religiões, e em especial toda a história da salvação, testemunham este desejo de Deus por parte do homem, se bem que é sempre Deus que primeiro e incessantemente atrai cada uma das pessoas para o encontro misterioso da oração. Primeiro mistério: o batismo de Jesus no Jordão. Jesus veio de Nazaré da Galileia e foi batizado por João no rio Jordão. Ao subir da água, viu os céus rasgarem-se e o Espírito, como uma pomba, descer sobre ele. E dos céus ouviu-se uma voz: Tu és o meu Filho muito amado, em ti pôs toda a minha complacência. Pai nosso, que estás nos céus, santificado seja o vosso nome, venha a nós o vosso reino, seja feita a vossa vontade, assim na terra como no céu.
1: O pão nosso cada dia nos dai hoje, perdoai-nos as nossas ofensas, assim como nós perdoamos a quem nos tem ofendido. E não nos deixeis cair em tentação, mas livrai-nos do mal. Amém.
0: Ave Maria, cheia de graça, o Senhor é convosco. Bendita sois vós entre as mulheres, e bendito é o fruto do vosso ventre, Jesus.
1: Santa Maria, Mãe de Deus, rogai por nós, pecadores, agora e na hora da nossa morte. Amém.
0: Ave Maria, cheia de graça, o Senhor é convosco. Bendita sois vós entre as mulheres, e bendito é o fruto do vosso ventre, Jesus.
1: Santa Maria, Mãe de Deus, rogai por nós, pecadores, agora e na hora da nossa morte. Amém.
0: Ave Maria, cheia de graça, o Senhor é convosco. Bendita sois vós entre as mulheres, e bendito é o fruto do vosso ventre, Jesus.
1: Santa Maria, Mãe de Deus, rogai por nós, pecadores, agora e na hora da nossa morte. Amém.
0: Ave Maria, cheia de graça, o Senhor é convosco. Bendita sois vós entre as mulheres, e bendito é o fruto do vosso ventre, Jesus.
1: Santa Maria, Mãe de Deus, rogai por nós, pecadores, agora e na hora da nossa morte. Amém.
0: Ave Maria, cheia de graça, o Senhor é convosco. Bendita sois vós entre as mulheres, e bendito é o fruto do vosso ventre, Jesus.
1: Santa Maria, Mãe de Deus, rogai por nós, pecadores, agora e na hora da nossa morte. Amém.
0: Ave Maria, cheia de graça, o Senhor é convosco. Bendita sois vós entre as mulheres, e bendito é o fruto do vosso ventre, Jesus.
1: Santa Maria, Mãe de Deus, rogai por nós, pecadores, agora e na hora da nossa morte. Amém.
0: Ave Maria, cheia de graça, o Senhor é convosco. Bendita sois vós entre as mulheres, e bendito é o fruto do vosso ventre, Jesus.
1: Santa Maria, Mãe de Deus, rogai por nós, pecadores, agora e na hora da nossa morte. Amém.
0: Ave Maria, cheia de graça, o Senhor é convosco. Bendita sois vós entre as mulheres, e bendito é o fruto do vosso ventre, Jesus.
1: Santa Maria, Mãe de Deus, rogai por nós, pecadores, agora e na hora da nossa morte. Amém.
0: Ave Maria, cheia de graça, o Senhor é convosco. Bendita sois vós entre as mulheres, e bendito é o fruto do vosso ventre, Jesus.
1: Santa Maria, Mãe de Deus, rogai por nós, pecadores, agora e na hora da nossa morte. Amém.
0: Ave Maria, cheia de graça, o Senhor é convosco. Bendita sois vós entre as mulheres, e bendito é o fruto do vosso ventre, Jesus.
1: Santa Maria, Mãe de Deus, rogai por nós, pecadores, agora e na hora da nossa morte. Amém.
0: Glória ao Pai, ao Filho e ao Espírito Santo.
1: Como era no princípio, agora e sempre. Amém.
0: Ó Maria, concebida sem pecado,
1: rogai por nós que recorremos a vós.
0: Ó meu Jesus, perdoai-nos e livrai-nos do fogo do inferno.
1: Levai as almas todas para o céu, principalmente as que mais precisarem.
0: Segundo mistério: a revelação de Jesus nas bodas de Caná. Disse-lhe Jesus: Enchei essas talhas de água. Eles encheram-nas até cima. Depois disse-lhes: Tirai agora e levai ao chefe de mesa. E eles levaram. Quando o chefe de mesa provou a água transformada em vinho, chamou o noivo e disse-lhe: Toda a gente serve primeiro o vinho bom, e depois de os convidados terem bebido bem, serve o inferior. Mas tu guardaste o vinho bom até agora. Foi assim que em Caná da Galileia Jesus deu início aos seus milagres. Manifestou a sua glória e os discípulos acreditaram nele. Pai nosso, que estás nos céus, santificado seja o vosso nome, venha a nós o vosso reino, seja feita a vossa vontade, assim na terra como no céu.
1: O pão nosso de cada dia nos dai hoje, perdoai-nos as nossas ofensas, assim como nós perdoamos a quem nos tem ofendido. E não nos deixeis cair em tentação, mas livrai-nos do mal. Amém.
0: Ave Maria, cheia de graça, o Senhor é convosco. Bendita sois vós entre as mulheres, e bendito é o fruto do vosso ventre, Jesus.
1: Santa Maria, Mãe de Deus, rogai por nós, pecadores, agora e na hora da nossa morte. Amém.
0: Ave Maria, cheia de graça, o Senhor é convosco. Bendita sois vós entre as mulheres, e bendito é o fruto do vosso ventre, Jesus.
1: Santa Maria, Mãe de Deus, rogai por nós, pecadores, agora e na hora da nossa morte. Amém.
0: Ave Maria, cheia de graça, o Senhor é convosco. Bendita sois vós entre as mulheres, e bendito é o fruto do vosso ventre, Jesus.
1: Santa Maria, Mãe de Deus, rogai por nós, pecadores, agora e na hora da nossa morte. Amém.
0: Ave Maria, cheia de graça, o Senhor é convosco. Bendita sois vós entre as mulheres, e bendito é o fruto do vosso ventre, Jesus.
1: Santa Maria, Mãe de Deus, rogai por nós, pecadores, agora e na hora da nossa morte. Amém.
0: Ave Maria, cheia de graça, o Senhor é convosco. Bendita sois vós entre as mulheres, e bendito é o fruto do vosso ventre, Jesus.
1: Santa Maria, Mãe de Deus, rogai por nós, pecadores, agora e na hora da nossa morte. Amém.
0: Ave Maria, cheia de graça, o Senhor é convosco. Bendita sois vós entre as mulheres, e bendito é o fruto do vosso ventre, Jesus.
1: Santa Maria, Mãe de Deus, rogai por nós, pecadores, agora e na hora da nossa morte. Amém.
0: Ave Maria, cheia de graça, o Senhor é convosco. Bendita sois vós entre as mulheres, e bendito é o fruto do vosso ventre, Jesus.
1: Santa Maria, Mãe de Deus, rogai por nós, pecadores, agora e na hora da nossa morte. Amém.
0: Ave Maria, cheia de graça, o Senhor é convosco. Bendita sois vós entre as mulheres, e bendito é o fruto do vosso ventre, Jesus.
1: Santa Maria, Mãe de Deus, rogai por nós, pecadores, agora e na hora da nossa morte. Amém.
0: Ave Maria, cheia de graça, o Senhor é convosco. Bendita sois vós entre as mulheres, e bendito é o fruto do vosso ventre, Jesus.
1: Santa Maria, Mãe de Deus, rogai por nós, pecadores, agora e na hora da nossa morte. Amém.
0: Ave Maria, cheia de graça, o Senhor é convosco. Bendita sois vós entre as mulheres, e bendito é o fruto do vosso ventre, Jesus.
1: Santa Maria, Mãe de Deus, rogai por nós, pecadores, agora e na hora da nossa morte. Amém.
0: Glória ao Pai, ao Filho e ao Espírito Santo.
1: Como era no princípio, agora e sempre. Amém.
0: Ó Maria, concebida sem pecado,
1: rogai por nós que recorremos a vós.
0: Ó meu Jesus, perdoai-nos e livrai-nos do fogo do inferno.
1: Levai as almas todas para o céu, principalmente as que mais precisarem.

0: Terceiro mistério: o anúncio do reino de Deus. O reino dos céus é semelhante a um tesouro escondido num campo, que um homem encontra, mas torna a esconder. Cheio de alegria, vai, vende tudo o que possui e compra o campo. Pai nosso, que estás nos céus, santificado seja o vosso nome, venha a nós o vosso reino, seja feita a vossa vontade, assim na terra como no céu.
1: O pão nosso de cada dia nos dai hoje, perdoai-nos as nossas ofensas, assim como nós perdoamos a quem nos tem ofendido. E não nos deixeis cair em tentação, mas livrai-nos do mal. Amém.
0: Ave Maria, cheia de graça, o Senhor é convosco. Bendita sois vós entre as mulheres, e bendito é o fruto do vosso ventre, Jesus.
1: Santa Maria, Mãe de Deus, rogai por nós, pecadores, agora e na hora da nossa morte. Amém.
0: Ave Maria, cheia de graça, o Senhor é convosco. Bendita sois vós entre as mulheres, e bendito é o fruto do vosso ventre, Jesus.
1: Santa Maria, Mãe de Deus, rogai por nós, pecadores, agora e na hora da nossa morte. Amém.
0: Ave Maria, cheia de graça, o Senhor é convosco. Bendita sois vós entre as mulheres, e bendito é o fruto do vosso ventre, Jesus.
1: Santa Maria, Mãe de Deus, rogai por nós, pecadores, agora e na hora da nossa morte. Amém.
0: Ave Maria, cheia de graça, o Senhor é convosco. Bendita sois vós entre as mulheres, e bendito é o fruto do vosso ventre, Jesus.
1: Santa Maria, Mãe de Deus, rogai por nós, pecadores, agora e na hora da nossa morte. Amém.
0: Ave Maria, cheia de graça, o Senhor é convosco. Bendita sois vós entre as mulheres, e bendito é o fruto do vosso ventre, Jesus.
1: Santa Maria, Mãe de Deus, rogai por nós, pecadores, agora e na hora da nossa morte. Amém.
0: Ave Maria, cheia de graça, o Senhor é convosco. Bendita sois vós entre as mulheres, e bendito é o fruto do vosso ventre, Jesus.
1: Santa Maria, Mãe de Deus, rogai por nós, pecadores, agora e na hora da nossa morte. Amém.
0: Ave Maria, cheia de graça, o Senhor é convosco. Bendita sois vós entre as mulheres, e bendito é o fruto do vosso ventre, Jesus.
1: Santa Maria, Mãe de Deus, rogai por nós, pecadores, agora e na hora da nossa morte. Amém.
0: Ave Maria, cheia de graça, o Senhor é convosco. Bendita sois vós entre as mulheres, e bendito é o fruto do vosso ventre, Jesus.
1: Santa Maria, Mãe de Deus, rogai por nós, pecadores, agora e na hora da nossa morte. Amém.
0: Ave Maria, cheia de graça, o Senhor é convosco. Bendita sois vós entre as mulheres, e bendito é o fruto do vosso ventre, Jesus.
1: Santa Maria, Mãe de Deus, rogai por nós, pecadores, agora e na hora da nossa morte. Amém.
0: Ave Maria, cheia de graça, o Senhor é convosco. Bendita sois vós entre as mulheres, e bendito é o fruto do vosso ventre, Jesus.
1: Santa Maria, Mãe de Deus, rogai por nós, pecadores, agora e na hora da nossa morte. Amém.
0: Glória ao Pai, ao Filho e ao Espírito Santo.
1: Como era no princípio, agora e sempre. Amém.
0: Ó Maria, concebida sem pecado.
1: Rogai por nós que recorremos a vós.
0: Ó meu Jesus, perdoai-nos e livrai-nos do fogo do inferno.
1: Levai as almas todas para o céu, principalmente as que mais precisarem.
0: Quarto mistério: a transfiguração do Senhor. As suas vestes tornaram-se resplandecentes de tal brancura que lavadeira alguma da terra as poderia branquear assim. Apareceu-lhes Elias, juntamente com Moisés, e ambos falavam com ele. Formou-se então uma nuvem que os cobria com a sua sombra, e da nuvem fez-se ouvir uma voz: Este é o meu filho muito amado, escutai-o. Ao descerem do monte, ordenou-lhes que a ninguém contassem o que tinham visto, senão depois de o Filho do Homem ter ressuscitado dos mortos. Eles guardaram a recomendação, discutindo uns com os outros o que seria ressuscitar dos mortos. Pai nosso, que estás nos céus, santificado seja o vosso nome, venha a nós o vosso reino, seja feita a vossa vontade, assim na terra como no céu.
1: O pão nosso de cada dia nos dai hoje, perdoai-nos as nossas ofensas, assim como nós perdoamos a quem nos tem ofendido. E não nos deixeis cair em tentação, mas livrai-nos do mal. Amém.
0: Ave Maria, cheia de graça, o Senhor é convosco. Bendita sois vós entre as mulheres, e bendito é o fruto do vosso ventre, Jesus.
1: Santa Maria, Mãe de Deus, rogai por nós, pecadores, agora e na hora da nossa morte. Amém.
0: Ave Maria, cheia de graça, o Senhor é convosco. Bendita sois vós entre as mulheres, e bendito é o fruto do vosso ventre, Jesus.
1: Santa Maria, Mãe de Deus, rogai por nós, pecadores, agora e na hora da nossa morte. Amém.
0: Ave Maria, cheia de graça, o Senhor é convosco. Bendita sois vós entre as mulheres, e bendito é o fruto do vosso ventre, Jesus.
1: Santa Maria, Mãe de Deus, rogai por nós, pecadores, agora e na hora da nossa morte. Amém.
0: Ave Maria, cheia de graça, o Senhor é convosco. Bendita sois vós entre as mulheres, e bendito é o fruto do vosso ventre, Jesus.
1: Santa Maria, Mãe de Deus, rogai por nós, pecadores, agora e na hora da nossa morte. Amém.
0: Ave Maria, cheia de graça, o Senhor é convosco. Bendita sois vós entre as mulheres, e bendito é o fruto do vosso ventre, Jesus.
1: Santa Maria, Mãe de Deus, rogai por nós, pecadores, agora e na hora da nossa morte. Amém.
0: Ave Maria, cheia de graça, o Senhor é convosco. Bendita sois vós entre as mulheres, e bendito é o fruto do vosso ventre, Jesus.
1: Santa Maria, Mãe de Deus, rogai por nós, pecadores, agora e na hora da nossa morte. Amém.
0: Ave Maria, cheia de graça, o Senhor é convosco. Bendita sois vós entre as mulheres, e bendito é o fruto do vosso ventre, Jesus.
1: Santa Maria, Mãe de Deus, rogai por nós, pecadores, agora e na hora da nossa morte. Amém.
0: Ave Maria, cheia de graça, o Senhor é convosco. Bendita sois vós entre as mulheres, e bendito é o fruto do vosso ventre, Jesus.
1: Santa Maria, Mãe de Deus, rogai por nós, pecadores, agora e na hora da nossa morte. Amém.
0: Ave Maria, cheia de graça, o Senhor é convosco. Bendita sois vós entre as mulheres, e bendito é o fruto do vosso ventre, Jesus.
1: Santa Maria, Mãe de Deus, rogai por nós, pecadores, agora e na hora da nossa morte. Amém.
0: Ave Maria, cheia de graça, o Senhor é convosco. Bendita sois vós entre as mulheres, e bendito é o fruto do vosso ventre, Jesus.
1: Santa Maria, Mãe de Deus, rogai por nós, pecadores, agora e na hora da nossa morte. Amém.
0: Glória ao Pai, ao Filho e ao Espírito Santo.
1: Como era no princípio, agora e sempre. Amém.
0: Ó Maria, concebida sem pecado,
1: rogai por nós que recorremos a vós.
0: Ó meu Jesus, perdoai-nos e livrai-nos do fogo do inferno.
1: Levai as almas todas para o céu, principalmente as que mais precisarem.

0: Quinto mistério: a instituição da Eucaristia. Na noite em que foi entregue, o Senhor Jesus tomou o pão e, depois de dar graças, partiu-o e disse: Isto é o meu corpo, que é entregue por vós. Fazei isto em memória de mim. Do mesmo modo, depois da ceia, tomou o cálice e disse: Este é o cálice da nova aliança no meu sangue. Pai nosso, que estás nos céus, santificado seja o vosso nome, venha a nós o vosso reino, seja feita a vossa vontade, assim na terra como no céu.
1: O pão nosso de cada dia nos dai hoje, perdoai-nos as nossas ofensas, assim como nós perdoamos a quem nos tem ofendido, e não nos deixeis cair em tentação, mas livrai-nos do mal. Amém.
0: Ave Maria, cheia de graça, o Senhor é convosco. Bendita sois vós entre as mulheres, e bendito é o fruto do vosso ventre, Jesus.
1: Santa Maria, Mãe de Deus, rogai por nós, pecadores, agora e na hora da nossa morte. Amém.
0: Ave Maria, cheia de graça, o Senhor é convosco. Bendita sois vós entre as mulheres, e bendito é o fruto do vosso ventre, Jesus.
1: Santa Maria, Mãe de Deus, rogai por nós, pecadores, agora e na hora da nossa morte. Amém.
0: Ave Maria, cheia de graça, o Senhor é convosco. Bendita sois vós entre as mulheres, e bendito é o fruto do vosso ventre, Jesus.
1: Santa Maria, Mãe de Deus, rogai por nós, pecadores, agora e na hora da nossa morte. Amém.
0: Ave Maria, cheia de graça, o Senhor é convosco. Bendita sois vós entre as mulheres, e bendito é o fruto do vosso ventre, Jesus.
1: Santa Maria, Mãe de Deus, rogai por nós, pecadores, agora e na hora da nossa morte. Amém.
0: Ave Maria, cheia de graça, o Senhor é convosco. Bendita sois vós entre as mulheres, e bendito é o fruto do vosso ventre, Jesus.
1: Santa Maria, Mãe de Deus, rogai por nós, pecadores, agora e na hora da nossa morte. Amém.
0: Ave Maria, cheia de graça, o Senhor é convosco. Bendita sois vós entre as mulheres, e bendito é o fruto do vosso ventre, Jesus.
1: Santa Maria, Mãe de Deus, rogai por nós, pecadores, agora e na hora da nossa morte. Amém.
0: Ave Maria, cheia de graça, o Senhor é convosco. Bendita sois vós entre as mulheres, e bendito é o fruto do vosso ventre, Jesus.
1: Santa Maria, Mãe de Deus, rogai por nós, pecadores, agora e na hora da nossa morte. Amém.
0: Ave Maria, cheia de graça, o Senhor é convosco. Bendita sois vós entre as mulheres, e bendito é o fruto do vosso ventre, Jesus.
1: Santa Maria, Mãe de Deus, rogai por nós, pecadores, agora e na hora da nossa morte. Amém.
0: Ave Maria, cheia de graça, o Senhor é convosco. Bendita sois vós entre as mulheres, e bendito é o fruto do vosso ventre, Jesus.
1: Santa Maria, Mãe de Deus, rogai por nós, pecadores, agora e na hora da nossa morte. Amém.
0: Ave Maria, cheia de graça, o Senhor é convosco. Bendita sois vós entre as mulheres, e bendito é o fruto do vosso ventre, Jesus.
1: Santa Maria, Mãe de Deus, rogai por nós, pecadores, agora e na hora da nossa morte. Amém.
0: Glória ao Pai, ao Filho e ao Espírito Santo.
1: Como era no princípio, agora e sempre. Amém.
0: Ó Maria, concebida sem pecado,
1: rogai por nós que recorremos a
0: Ó meu
1: vós.
0: Jesus, perdoai-nos e livrai-nos do fogo do inferno.
1: Levai as almas todas para o céu, principalmente as que mais precisarem.
0: Nestas três Ave-Marias, vamos rezar pelas intenções da Igreja, pelas intenções do Santo Padre. Rezemos também pelas intenções do nosso Bispo Diocesano, Dom Nuno. Ave Maria, cheia de graça, o Senhor é convosco. Bendita sois vós entre as mulheres, e bendito é o fruto do vosso ventre, Jesus.
1: Santa Maria, Mãe de Deus, rogai por nós, pecadores, agora e na hora da nossa morte. Amém.
0: Ave Maria, cheia de graça, o Senhor é convosco. Bendita sois vós entre as mulheres, e bendito é o fruto do vosso ventre, Jesus.
1: Santa Maria, Mãe de Deus, rogai por nós, pecadores, agora e na hora da nossa morte. Amém.
0: Ave Maria, cheia de graça, o Senhor é convosco. Bendita sois vós entre as mulheres, e bendito é o fruto do vosso ventre, Jesus.
1: Santa Maria, Mãe de Deus, rogai por nós, pecadores, agora e na hora da nossa morte. Amém.
2: Salve, Rainha, Mãe de Misericórdia, vida, doçura, esperança, nossa salve. A vós bradamos, degredados os filhos de Eva, a vós suspiramos, gemendo e chorando, neste vale de lágrimas. Eia, pois, advogada nossa, esses vossos olhos misericordiosos a nós volvei, e depois desse desterro nos mostrai, Jesus. Bendito fruto do vosso ventre, ó clemente, ó piedosa, ó doce Virgem Maria. Rogai por nós, Santa Mãe de Deus, para que sejamos dignos das promessas de Cristo. Amém. O Senhor esteja convosco. Ele está no meio de nós. Abençoe-vos Deus Todo-Poderoso, Pai, Filho e Espírito Santo. Amém. Ide em paz e o Senhor vos acompanhe.
1: Graças a Deus.

0: Posto emissor de Funchal, acabamos de transmitir a recitação do Terço do Santo Rosário.
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0: És brasileiro ou não és?
1: Uma pessoa que não é sincera para a outra. Não, não.

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1: No Evangelho de hoje, Jesus alerta-nos para o perigo muito presente na nossa vida: querer corrigir os outros sem primeiro olharmos para nós próprios. Porque vês o argueiro que o teu irmão tem na vista e não reparas na trave que está na tua? É tão fácil vermos os defeitos dos outros, julgarmos, criticarmos e apontarmos o dedo, mas Jesus convida-nos a começar pelo nosso próprio coração. Antes de querer mudar alguém, precisamos de permitir que Deus nos transforme a nós. Não se trata de fechar os olhos ao mal, mas de olhar para o outro com misericórdia. Quem reconhece as suas próprias fragilidades, aprende a compreender melhor as fragilidades dos outros. Peçamos ao Senhor um coração humilde, capaz de reconhecer os nossos erros e de oferecer misericórdia.

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